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Duas da manhã e eu continuo aqui deste lado a fazer-lhe companhia. O meu nome é Carolina Torres, está na Rádio Comercial e vamos começar com 40 minutos de música seguida. Temos muita coisa boa, temos Pink, temos Pedro Santos, The Fray, Eminem, Coldplay e vamos começar agora com Luís Capaldi, Stay Love. Sim, uma música assim mais calminha para relaxarmos.

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Pedro Santos com I Don't Know Me, I Don't Know Me Without You. E eu também já não sei o que é a minha vida sem si. Oh, já viu que bonito. Vamos continuar com a melhor música sempre.

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0: E já são 3 da manhã, está comigo Carolina Torres. E dizem que às 3 da manhã só estão acordados os poetas. Por isso, se for o caso, aproveite e aponte aí uns versos, umas coisas bonitas, e mande-me, que eu quero ler. Vamos começar com 40 minutos de música seguida. Desta vez, Alex Warren com Ordinary.
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É incrível, Billie Eilish com What Was I Made For? Esta música é incrível. E de seguida vamos ter mais um português, o nosso António Zambujo, muito, muito, muito talentoso, com o Pica dos Sete.

0: Os vizinhos com aqui umas promessas ou umas ameaças, não sei bem qual é que é o intuito, tenho que ler melhor esta letra, mas pobre ex-namorado, vamos continuar.
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manhã, está quase a acabar o meu horário. Estou consigo até daqui a um bocadinho, até às 5. O meu nome é Carolina Torres, está na Rádio Comercial. Vamos ouvir, exatamente, 40 minutos de música seguida. Vamos ter Kalema, Avril Lavigne, Sia. Mas agora, algo de mim, de Pablo Alborán. Estou dando

0: Outras línguas da nossa incrível Bárbara Tinoco. Está comigo Carolina Torres na Rádio Comercial.
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5: E pronto, está na minha hora. Foi um prazer enorme estar deste lado a fazer-lhe companhia mais uma vez, mais uma madrugada, até às 5 da manhã de seguida. A partir das 5 já vamos ter a nossa incrível Tecas, até às 7. Mas agora vamos.

estamos, não é? Mais um dia. Bom dia com a Rádio Comercial. Sou a Tecas, fico consigo até bem em cima do arranque das manhãs da Comercial, a dar-lhe a melhor música sempre para acordarmos juntos e bem dispostos. Agora com a Ray.

que a questão que importa a esta hora não é onde vou dormir esta noite, mas quando é que vou dormir, não é? Custa sempre um bocadinho acordar tão cedo, mas vamos lá começar bem esta quarta-feira na Rádio Comercial, até porque a melhor música sempre ajuda, sempre, passando a redundância. Agora é a vez do Teddy Swims, Seu Jorge, The Script e Inigo Quintero estão prontos para continuar a dar-lhe a melhor música aqui na sua Rádio Comercial. Bom dia e boa viagem!

Sinostase de Íñigo Quintero a tocar na Rádio Comercial. E ontem acordámos todos com a triste notícia de que Jorge Palma já não estava entre nós, mas enquanto tivermos a sua música, ele estará sempre connosco. Por falar nisso, neste sábado vai existir uma edição especial enquanto houver estrada para andar com o Pedro Ribeiro, só com músicas do Jorge Palma. Às vezes

0: Boa viagem com a Rádio Comercial. Boa quarta-feira. Já a seguir seguimos juntos com o Somber.
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0: Mesmo, e como eu disse há pouco, com o Somber, ele que também está confirmado para atuar no Nós Alive no dia do Tame Impala, dia 10 de julho. Mas agora abre aqui os 40 minutos de música seguida com Homewrecker. Bom dia e boa viagem.

0: Mars e a recém-mamã Lady Gaga na Rádio Comercial. Bom dia e boa viagem. Vamos agora às primeiras notícias do dia com o Paulo Rico. Olá, bom dia, Paulo.
1: Bom dia, Tecas. Dia que começa com outono. O início da estação foi este ano um pouco mais tarde que o habitual. Começou depois da 1 da madrugada. Outono que chega com temperaturas de verão. Grande parte do território de Portugal continental continua debaixo de calor atípico para esta época. O outono vai durar até 21 de dezembro, altura em que chega depois o inverno. Entra hoje em vigor a chamada Lei das Burcas. Quer isso dizer, Ana Lucas, que ocultar o rosto em espaços públicos passa, a partir de hoje, a ser punível.
2: Quem desobedecer à lei arrisca-se a uma multa até 3 mil euros. Em caso de negligência, a multa

0: pode chegar aos 750 euros. Em caso de dolo, pode chegar aos 3.000 euros. O diploma prevê também pena de prisão até 2 anos ou multa até 240 dias para quem forçar outra pessoa a ocultar o rosto. A punição agrava 1/3 se a vítima for menor de idade, mas há exceções se for por motivos profissionais, de saúde, artísticos ou publicidade. Mas não pode ser em aeronaves, instalações diplomáticas e consulares, nem em locais considerados sagrados. Na origem do diploma está um projeto de lei do Chega, foi aprovado com os votos a favor do Chega, PSD, CDS, Iniciativa Liberal e contra do PS, Livre, PCP, Bloco de Esquerda e JPP, teve a abstenção do PAN.
1: Diploma aprovado no passado dia 18 de agosto. A Seleção Nacional de Futebol faz hoje o último treino antes do jogo de amanhã com a Seleção do País de Gales para a Liga das Nações. Vai ser o primeiro jogo da seleção sob o comando de Jorge Jesus, o treinador que vai estar em conferência de imprensa, em divisão à partida depois das 3 da tarde. O jogo em Alvalade amanhã, com o País de Gales, joga depois no domingo, frente à Noruega. O Ministro da Educação diz que mais de 50 alunos ainda aguardavam colocação nas escolas públicas de todo o país na última segunda-feira. De visita ao Algarve, ontem à tarde, Fernando Alexandre explicou que mais de 30 estudantes fizeram inscrição sexta-feira à tarde e por isso não foi possível concluir o processo de colocação no próprio dia.
2: Muito obrigada. Agora, substituição na equipa dos Paulos. Sai o Paulo Rico. Entra em jogo o Paulo Miranda para nos dar conta do trânsito. 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Bom dia, Paulo.
3: Olá. Bom dia, Tecas. Nesta altura temos então a informação de que há trânsito condicionado na Estrada Nacional 10, mais propriamente na Ponte de Marechal Carmona, em Vila Franca de Xira, devido à queda de um poste. O trânsito tem estado bastante condicionado nos dois sentidos, de qualquer forma, a dificultar mais a circulação de Vila Franca para o Porto Alto. Passando para a Autoestrada do Norte, há informação também de um acidente no sentido sul-norte, portanto, de Lisboa para Alverca, precisamente na zona das portagens em Alverca, com corte de via esquerda, trânsito aí já um pouco mais condicionado. Para a ponte 25 de Abril, já há abrandamentos na Praça das Portagens da Ponte, ainda sem dificuldades à A5, a Marginal, também não há dificuldades no IC19, apesar de alguma intensidade na reta dos comandos da Amadora. Na zona do Grande Porto, trânsito a circular sem problemas na A4 e na A3 em direção à via de cintura interna, a VCI com pouco trânsito nos dois sentidos. Do lado de Gaia também não há dificuldades na A1 para a Ponta Rábida e na A20 para a Ponto Freixo. Para mais informações de trânsito, número verde, Rádio Comercial 800-2020-10, é nacional e grátis.
2: Muito obrigada. 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Agora vamos saber o tempo para hoje. Continuamos a responder sol, porque o céu vai estar limpo na generalidade, nuvens a espreitar ali um bocadinho só no litoral oeste. Vento forte nas terras altas do centro e sul, pode atingir até os 40 km por hora. E atenção que pode haver também nevoeiro de manhã no litoral norte e centro, portanto cuidado na estrada. A temperatura vai descer nessas zonas, por isso se calhar hoje o outono, o primeiro dia de outono, já está aqui a pedir um casaquinho. Agora dei uma de mãe sem ser mãe, mas de facto eu a esta hora trago sempre um casaco para qualquer tipo de eventualidade. Bem, continuamos juntos ao som da melhor música sempre e agora com a primeira vencedora do American Idol em 2002. Ela pensou em ser bióloga marinha, mas mudou de ideias depois de ver o filme Tubarão e escreveu esta música ainda com 16 anos. Chama-se Because of You e ela é a Kelly Clarkson. Bom dia!

É música nova que toca na Rádio Comercial. Eles são os Almost Monday. A música chama-se Super Prism. E sempre que quiser conhecer música nova, já sabe. Todos os domingos, Fast Forward, agora com o Diogo Beja na Rádio Comercial. Agora é a vez do Márcio.

música nova que junta os à toa aos Dama aqui na sua Rádio Comercial. Bom dia e boa viagem, sou a Teca, já estou de saída. De entrada estão as manhãs a partir das 7. Antes disso, ainda faz uma viagem pelas músicas do tempo do Pedro Ribeiro. E agora fica com o resumo das manhãs de ontem, bastante emotivas, não pelos melhores motivos. Perdemos um

0: deixou-nos um legado enorme que vai fazê-lo parecer eterno nas nossas vidas. Um beijinho e até amanhã.
1: Ontem foi assim.
2: São 7:15, morreu Jorge Palma. É evidentemente a notícia que domina o dia e a ela nos dedicaremos ao longo da manhã.
3: Enquanto houver estrada para andar, a gente vai continuar.
2: Mas eu estava aqui a pensar que o Jorge, se bem o conheço ou conhecia, havia de não querer que o ambiente fosse demasiado fúnebre durante as 3 horas. E vamos tentar um equilíbrio entre as duas coisas, no fundo. Vamos tentar esse equilíbrio.
0: Sim, vamos tentar aqui um modo híbrido.
2: Entre a tristeza evidente,
0: claro,
2: e tentar fazer o programa o melhor possível e tentar cumprir também aquela que é a nossa missão de cada manhã.
4: Falavas há pouco do facto do Palma ter o curso superior de piano. Ele tirou o curso superior de piano. Ele já era o Jorge Palma.
2: Uhum.
4: Ele já era a estrela Jorge
2: Palma.
4: Já
2: era conhecido, sim.
4: Então, o que é que ele fazia? E tive a oportunidade de falar não só com ele, mas com a professora dele, que também já partiu, a maravilhosa Olga Prats. Então o Palma, imagina, tinha um concerto a uma quinta-feira no Fundão. Acabava à 1 da manhã. Ele metia-se no carro, porque sexta-feira de manhã tinha aula no conservatório.
2: Não pode faltar, tem falta.
4: Então eu perguntei a Olga Prats várias vezes. Ele nunca se baldava. Oh, vês que de vez em quando, camarão, é o Palma, não é? De vez
2: exato,
4: em quando,
2: exato.
4: Tínhamos de dar uma benesse. Mas o Jorge era um aluno muito aplicado.
0: Eu lembro muito do Pedro quando ele diz: eu também conheço aquelas palavras, mas não consigo juntá-las.
2: Mas é que é mesmo isso. As canções de Jorge Palma.
0: Não é para todos.
2: O Palma é um daqueles que me leva a pensar isso: que é. Há uma canção que é o Só.
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2: Que no disco gravado só ao piano e que se chama Só, em que as versões das músicas todas são só com ele a tocar ao piano, e ele era um virtuoso do piano.
4: Uhum.
2: Tinha curso de conservatório de piano. E eu lembro-me de quando cá esteve para essa conversa, eu disse-lhe isso: ó Jorge, eu estas palavras eu conheço, mas por esta ordem parece-me muito difícil.
3: Só.
4: Amanhã, para o Palma, nunca foi
2: não
4: um período muito amigo.
2: Natural
4: nunca foi
2: para
4: um período, mas sempre que
2: mas ele tinha
4: aqui,
2: a generosidade de vir às manhãs, sempre.
4: Ele vinha aqui, muitas vezes, cheio de sono. Ele até dizia: pá, eu fico nervoso quando cá venho, acordo às 3 da manhã e depois não durmo mais. E então, eu acho que a imagem, além da música que vai ficar e do talento, é o sorriso do Palma, que era um tipo simplesmente maravilhoso.
2: Era o chamado gajo porreiro.
4: Era mesmo.
2: Muito porreiro. Além de ser um poeta extraordinário e um músico incrível, que agora habita para sempre na terra dos

facto de ele ter generosamente alinhado a entrar naquele filme e de, a dada altura de ter de vestir um fato de dinossauro cor-de-rosa, epá, eu fiquei-lhe tão grato por isso. Eu lembro de o ver com o fato vestido e lhe dizer: epá, Jorge, desculpa, sério.

The River, de Bruce Springsteen, no dia em que o Boss faz 77 anos. 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Este River deságua nas 7 da manhã.

0: Informação no topo da hora, na Rádio Comercial, a edição é do Paulo Rico. Paulo, bom dia.
1: Bom dia. Entra hoje em vigor a chamada Lei das Burcas. Na prática, Ana Lucas, a partir de agora, ocultar o rosto em espaços públicos passa a ser punível por lei.
2: Quem desobedecer à lei arrisca-se a uma multa até 3 mil euros. Em caso de negligência, a multa pode chegar aos 750 euros. Em caso de dolo, pode chegar aos 3 mil euros. O diploma prevê também pena de prisão até 2 anos ou multa até 240 dias para quem forçar outra pessoa a ocultar o rosto. A punição agrava 1/3 se a vítima for menor de idade, mas há exceções se for por motivos profissionais, de saúde, artísticos ou publicidade. Mas não pode ser em aeronaves, instalações diplomáticas e consulares, nem em locais considerados sagrados.
1: Multas que podem chegar aos 3 mil euros nesta chamada Lei das Burcas, multas até 3 mil euros para quem cobrir a cara, salvo algumas exceções, como ouvimos. Começou o outono, na última madrugada, o início da estação, que este ano é um pouco mais tarde que o habitual, para já chega com temperaturas de verão, com grande parte do território debaixo de calor atípico e com 9 distritos sob aviso amarelo. Vai durar até 21 de dezembro, altura em que chega depois o inverno. Está dominado, entretanto, o incêndio em Santo Tirso. Foi na última madrugada, o fogo durava desde ontem à tarde, chegou a ter 2 frentes ativas, as autoridades deram como em resolução

0: Entretanto, o incêndio em Santo Tirso foi na última madrugada. O fogo durava desde ontem à tarde. Chegou a ter duas frentes ativas. As autoridades deram como em resolução há poucas horas. A Seleção Nacional de Futebol faz hoje o último treino antes do jogo de amanhã com a Seleção de País de Gales para a Liga das Nações. Vai ser também o primeiro jogo da seleção sob o comando de Jorge Jesus. O treinador vai estar em conferência de imprensa, antevisão à partida depois das 3 da tarde. O jogo é amanhã em Alvalade com o País de Gales. Joga depois, segunda jornada desta Liga das Nações, no próximo domingo, na Noruega.
1: Paulo Rico, que é fanático da bola e traz muitas vezes equipamentos de futebol, aqui na rádio deve ser a única pessoa que, tal como eu, tem a paixão pelos equipamentos da bola. A tua camisola que trazes hoje é de que clube?
0: É do Werder Bremen.
1: É do Werder Bremen, mas é uma alternativa. O Werder Bremen normalmente é verde e branco.
0: É uma alternativa deste ano.
1: Essa estrela é de teres ganho uma Bundesliga?
0: Eles ganharam duas, até.
1: Foi?
0: Com o Félix Magath, acho que foi.
1: Ah, com o Magath, sim.
0: Magath,
1: sim.
0: E depois uma outra...
1: Ou é uma competição europeia que eles tenham ganho, não sei. Essa
0: talvez
1: estrela aí, eles são capazes de ter ganho uma competição. Agora, qual, meu caro amigo? Sei lá agora. Gira, essa camisola, nunca tinha visto essa camisola de Werder Bremen. Paulo, obrigado, até daqui a meia hora, 7:03. Olá, Miranda, bom dia.
2: Olá,
1: uma oferta
2: Pedro.
1: Midas, como é que está a começar esta manhã?
2: Está a começar com vários acidentes a condicionar a circulação, nomeadamente na A2, por exemplo, um acidente com vários carros antes da saída para Almada, na ligação de Almada para a ponte 25 de Abril e, naturalmente, trânsito agora mais complicado devido a este acidente que está a ocupar a via mais à direita. Há também informação de acidente na Estrada Nacional 110, é na zona de Tomar, ao quilómetro 101, na localidade de Carvalhos de Figueiredo, um despiste pesado, situação aparatosa, trânsito para já cortado na passagem pelo local. Há também trânsito já mais acumulado no IC19, com um acidente junto ao nó da Crele a provocar abrandamentos na reta dos comandos da Amadora. Por enquanto, segundo a circular, o eixo norte-sul, há um em direção a Sacavém sem problemas, mas no sentido contrário há um acidente ao quilómetro 13, é na zona das portagens de Alverca. Continua também o trânsito condicionado na Estrada Nacional 10, ponto Marechal Carmona, devido à queda de um poste. O trânsito está, por isso, complicado nos dois sentidos entre Vila Franca e o Porto Alto. Passando para a cidade do Porto, o trânsito está a circular ainda sem dificuldades.
1: Muito bem. 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Obrigado, Paulo. Até já.
2: Até já.
1: Ainda voltou atrás, porque eu já tinha desligado o microfone. E o Paulo é muito educado.
3: Se
1: diz até já, ele volta
3: dia.
1: Atrás.
2: Claro.
3: Bom dia, Paulinho.
1: Ele já ia a caminho
3: dia,
1: do café.
2: E
1: já...
2: Não, isso é mais daqui a bocadinho. Depois das 8:30. Sim,
1: tu,
2: sim.
1: Mas tu estás em junto, a esta 7:30. Hora estás...
2: Não. A primeira coisa que faço quando me levanto da cama é comer.
1: Ah, claro que sim.
2: Logo.
1: Para ganhar força para...
2: Claro, e depois
1: sim,
2: já estou com esta energia toda.
1: Mas é papinha Saralac?
2: Não, antes era. Há muitos antes, anos, há muitos agora anos. Não.
3: Olha, e tu comes antes da banhoca?
2: Como antes da banhoca.
3: Ah, claro, eu faço o contrário.
1: Mas então tomas pelo menos 2 pequenos almoços.
2: É tomo 2, sim, sim. E depois lá para as 9:30 estou a comer outra vez. Já tenho aqui um lanchinho.
1: E depois almoças, não és tipo Vera, que almoças às 10.
2: Não.
3: E a maior parte das vezes trago o almoço e saio daqui às 10 e vou comer o que tenho na lancheira. Porque eu tenho muita fome.
1: Tu almoças? Muitas vezes tem, pronto, comida de almoço mesmo.
3: Sim, um tupperware.
1: A Vera come tipo às 10 e tal, a seguir ao programa. Mas depois chega a hora do almoço e almoças outra vez.
3: Como qualquer coisa, sim.
1: Ah, valente.
3: Sim, para reforçar, porque depois vou treinar.
1: Ao contrário de nós, Paulo, eu não sei o que é que ela faz à comida.
2: Pois,
1: mas
2: epá,
1: no nosso caso, nós sabemos onde é que ela fica. Está à vista, está à vista, não é?
2: Não sei como é que a Vera vai treinar.
1: Não, mas é que ela a seguir faz 57 km a correr.
2: Isso faz limpar tudo.
1: Já nós, epá, não. Pois, a gente também é capaz de fazer os 57 km, é sentadinho no carro.
2: Exato.
3: Sim, eu como mais quando gasto mais. Quando não treino, tento ser mais leve na comida.
1: Toma nota, Paulo, gastar. Que se come.
3: Sim.
1: Tá bem?
3: Gastar
1: toma
3: mais
1: nota,
3: do que se come.
1: Toma nota que eu também vou tomar.
2: Exato,
1: tá bem?
2: Está tudo aqui escrito.
1: Depois encontramos-nos no treino.
2: Sim, sim.
1: A seguir ao almoço.

0: Hoje a oferta ao Moda já é com...
1: bom dia, quarta-feira, olá outono, não é?
0: Exato.
1: Está muito disfarçado porque as temperaturas continuam assim muito simpáticas. Está calorzinho até esta hora. Eu normalmente faço aqui um bocadinho do carro à rádio e não está vento, não está frio. Está tudo bem, obrigada.
0: Está ótimo.
1: Continuam então vários distritos com aviso amarelo devido ao tempo quente e conto também com céu geralmente limpo, com algumas nuvens na faixa costeira ocidental. Mas eu diria que isto vai ser mais um dia de verão, não é?
0: Sim, para o outono, é só de nome é que é outono. Porque de resto, Aveiro...
1: Ainda assim, 20, bem-vindo.
0: Quer dizer, Aveiro... Aveiro seja verão ou inverno...
1: É, está sempre ali.
0: Não é? A nossa Veneza. Aveiro, 21 graus máxima. Ponta Delgada, 25. Porto, 26. Viana do Castelo, 27. Faro e Funchal, 29. Leiria, 31. Guarda e Setúbal, 32. Bragança, 33. Coimbra vai chegar aos 34. Vamos ter 35 graus em Viseu, em Vila Real e em Braga. Neste primeiro dia de outono, Porto Alegre e Lisboa, 36. Castelo Branco e Beja, 37. Santarém, 38. E Évora, 39.
1: Ai, meu Deus.
0: Hã? Mesmo aquele
1: que
0: outono,
1: outono, é?
0: Aquele outono mesmo rigoroso. 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
0: 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Ah, não se aprende muito neste programa, não é verdade? Porque Catarina Rodrigues é

0: amigos estão cá para nos ajudar.
1: Eu vou tentar dizer isto sem me rir, mas é uma informação que eu vos dar.
2: Não podes rir.
1: É um estudo.
2: Ok. Se é estudo, é científico, não é?
1: Sim. Se der. Se der 23 mil chapadas num bife de frango, ele fica cozinhado.
2: Estás a ver?

0: Taylor Swift e a banda sonora do mais recente filme Toy Story. Magia da rádio.
1: Tão gira a
0: Catarina,
1: esta música.
0: A Catarina, Catarina Rodrigues é a nova produtora das manhãs, ao lado do André Peni.
1: É a nossa charniqueira.
0: Sim,
1: disse bem.
0: Vem da charneca da venda do Pinheiro. E falou aqui, falaste aqui no outro dia de uma pastelaria.
2: Exatamente.
0: Que é onde?
2: Lá na Charneca.
0: Lá na Charneca.
2: E também na Venda do Pinheiro.
0: Ok. E como é que se chama a pastelaria?
2: É a Pastelaria Batalha.
0: Muito bem. E tu falaste isso aqui de manhã e eles gostaram que tu tivesses falado.
2: Exatamente.
0: E chamaram-te?
2: Chamaram-me e quiseram trazer pastéis de nata para a equipa toda.
0: Só lhes fica bem.
1: Ou seja, tens aí uma caixinha com...
2: com muitos pastéis de nata.
1: 30?
0: 30.
2: Com 30.
0: 30 Contaste. Pastéis de nata. Pá, que maravilha.
2: Não,
0: pá.
2: Contei, mas eu acredito que sejam 30.
0: É para a equipa toda.
2: E estão quentinhos.
0: Ei,
1: ninguém precisa de saber que é para a equipa toda. Eu e o Pedro.
0: Não, não,
1: se cada
0: 30,
1: um está feito.
0: Se às 10 forem só 17, também não tem problema nenhum.
1: Ninguém dá por ela,
0: é,
1: não
0: pá,
1: é?
0: Quem está, está. Quem não está, estivesse. É, e vem com canela e o açúcar e vem com tudo. Pá, tem, os meus, não sei como é que vocês fazem, mas o meu é sempre com canela.
1: Ai, eu
0: não.
1: Adoro canela.
2: Eu como sem canela.
0: Sem canela. E fazem aquela coisa.
1: Claro, sim, já sei o que é.
0: Comer com a colher?
1: Claro,
2: sim.
1: Isso faz parte da educação.
0: Sim, sim, sim. Não,
1: fui,
0: não,
1: eu fui educada a beber o café, a pegar na colher e a comer o pastel de nata.
0: Comer o pastel de nata à colher é que não se justifica.
1: Não, não, os meus filhos saíram da barriga já a saber fazer isso.
0: Não, sim, tem, sim. Não tem justificação possível.
1: Deixar a massa folhada para o fim.
0: Ou André, ajuda-se.
1: Ai, que coisa mais boa da vida.
3: Com certeza. Primeira minha dúvida é: os teus filhos já saíram com a colher, Vera?
2: Sim.
3: Ok. Estranho.
2: Eu engoli durante a gravidez, engoli uma.
3: No outro dia vi Catarina Rodrigues.

0: a comer um pastel de nata com colher. Com colher.
1: Choca.
0: E eu pensei, a Mariana foi-se embora e veio outra Mariana.
2: Sim, sim, isto é pá, é que são escolhidas a dedo.
0: Quem é que faz o recrutamento destas pessoas?
3: Pelo amor de Deus, aquilo fica. Aquilo começa a cair, fica toda suja.
1: A voz da razão.
3: É mais valor.
1: Toda suja, tu toda suja.
0: Não, não, não, não, não.
3: Essas são sete.
0: É perder, é não desfrutar da experiência de comer um pastel de nata
2: ficar
0: e ficar
2: com a massa folhada,
0: com massa
2: folhada
0: na camisa.
2: Isso é que é a experiência.
0: Presa nos dentes.
2: Com certeza.
0: Isso é a experiência pastel de nata.
2: Agora, olha a colher, tragam-me uma colherzinha para comer. Opá, por amor de Deus.
1: Pedro, tu não podes falar. Tu comes croissant com ovo misto.
3: Sim.
2: Mas sem colher. É pá.
1: Por enquanto.
2: Vocês não me lixem com isso. 7:17, bom dia. Vamos acordar de vez com os Linkin Park e este In The End. Amanhã, One Hit Wonders.
1: Oh yeah.
2: É sexta, não é amanhã?
1: É sexta.

0: das coisas que mais nos causa alegria
1: são as mensagens dos ouvintes.
0: Sim.
1: Já chorámos a rir. Há um ouvinte que diz: eu estou com a Vera e com a Catarina.
0: Sim, e a gargalhada. Não, já fez amanhã.
2: Bom dia, comercial.
1: Bom dia.
2: Até me está a dar fome, natas. Ó oh Pedro, okay. Eu a canela aceito. Agora a colher, ó. Oh. Isto é como comer frango com o garfo e com a faca e com o garfo. Ei, bom dia, maltinha.
0: Alegria, alegria.
1: E nós comentámos aqui que este ouvinte está ali no limite de dizer assim uma palavra que não se pode dizer.
0: Vai partir dali para um
1: game.
0: 7h21.
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26: 65% das pessoas diz que dormir em conchinha é um mito, que não é confortável e que faz demasiado calor, demasiado depressa.
27: E faz um braço ficar dormente. Especialmente a pessoa que está do lado do... Eu vou dizer, a pessoa que está atrás.
28: A pessoa que agarra, a concha.
27: A pessoa que está atrás, depois não sabe onde meter um braço. Logo à noite dormiu em búzio.
28: E se consegue...

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1: Bastidores da rádio. Ontem, na sala de produção da Rádio Comercial, a equipa digital estava a preparar a publicação de hoje referente à chegada do outono.
0: Uhum.
1: Estava uma imagem no computador do Pedro Gonçalves. E nós fartávamos de rir porque...
0: Porque aquilo é uma palhaçada ali naquela sala.
1: Porque é uma imagem bem bonita, o outono com os tons de castanho e amarelo torrado e tal. E dizia, nem tudo o que cai... Eu acho que a ideia inicial é, nem tudo o que cai é uma pedra. Porque caem as folhas.

0: Eu acho que a ideia inicial é: nem tudo que cai é uma pedra, porque caem as folhas do outono. Mas escreveram mal. E o que apareceu foi: nem tudo que cai é uma perda. E nós dissemos: mas podia ser perda.
1: Pode, mas
0: porque é poético. E então eu fui para casa ontem sem saber qual a versão que eles vão pôr. Nem tudo cai é uma pedra porque caem as folhas, ou o engano assumido: nem tudo cai é uma perda. Qual é que vocês acham?
2: Puseram as duas.
0: Não, puseram a perda. E eu acho que as pessoas vão olhar para isto e pensar: eles estão enganados, eles enganaram-se na palavra.
2: Pois.
0: Portanto, nós queremos dizer às pessoas que não, nós temos um sentido muito apurado do ponto de vista poético.
2: Ouvintes, isto é uma creche. Eu na sexta-feira fui fazer o Show Me the Money e tinha um autocolante na minha roupa.
0: Foste gravar com o autocolante na roupa?
2: Fui gravar com o autocolante nas calças. Eu comecei aos gritos e chamei-lhes tantos nomes, e estava lá uma estagiária dos RH. E eu disse: isto é uma pouca vergonha, são todos uns pipi, pipi, pipi, pipi, pipi.
0: E tipo, ela a tomar nota.
2: Não.
0: Código de conduta.
2: E as nossas colegas: não são nada, não são. São todas.
0: Ah, porque não sabe. Isto tiver a estar a contar, as pessoas vão à sala de produção da comercial e saem de lá com autocolantes nas costas.
1: Às vezes parece uma bandalheira, mas às vezes, boa notícia.
0: Às vezes não parece.
1: Boa notícia para a Vera: foi eleita delegada da turma. Parabéns, Vera.
0: Parabéns.
2: Mas pronto, tenho dinheiro na sexta-feira.
0: Tens que ir às reuniões com o conselho diretivo.
1: Fogo. E levar o livro de ponto.
0: Com os crescidos. Representar-nos a todos.
2: Dá um bocado dos nervos.
0: 7:30. Também na cara apresenta esta informação de trânsito e, meu Deus, da Benedita para o mundo, Paulo Miranda. Paulo, o que é que se passa?
3: Acabei de receber a informação de que há acidente agora na ponte sobre o Rio Ave, na A28, na ligação de Viana para o Porto, e naturalmente vai ficar mais complicado o trânsito neste sentido, no sentido norte-sul, nesta zona da A28. Na chegada a Matosinhos também já há abrandamentos, na passagem pelo nó da A4, há ainda dificuldades de Valadares para o nó de Coimbrões, na A44, a partir de Canidelo para a ponte da Arrábida, a via de cintura interna tem fila do Estádio do Dragão até à passagem pelo nó da A3, e na A3 há abrandamentos entre o nó da A4 e a saída para o Hospital São João. Ainda na A3, a saída para Cruz está agora um pouco mais condicionada devido a uma viatura avariada. Já na zona da Grande Lisboa, informação de última hora para a A8, ligação de Torres Vedras para Lisboa, na zona de Lousa, ao quilómetro 15, já com fila, que dentro de poucos minutos provavelmente irá chegar ao nó da A21, na zona da Venda do Pinheiro, em direção a Lisboa. Há também dificuldades na A2, aqui já falámos do acidente que ocorreu junto à saída para a Almada, por isso já há fila a partir dos Foros de Amora em direção à ponte 25 de Abril, A5 e C19 com um acidente também um pouco antes do viaduto Tacrelli, já com fila a partir de Paiões, dificuldades também na segunda circular e eixo Norte-Sul.
0: Atenção, os automobilistas têm sempre que ter cuidado com os Paiões. O trânsito comercial é uma festa bem na cara.
1: Nunca tive um quando era miúdo, tive um ioiô. Mas nunca tinha um paião.
0: Um paião nunca tinha.
2: Um paião.
3: Eu joguei muitas vezes ao paião.
0: Foi. Eu jogava muito o Carlos. 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Paulo, até já.
3: Até já.
0: Em relação ao tempo hoje, mesmo aquela temperatura do outono.
2: Pois, estamos meio perdidos aqui nisto de o que é que se veste no outono, no verão, não é? Continuam vários distritos com aviso amarelo devido ao tempo quente. Temos a poucas nuvens, ainda assim andam a passear algumas na faixa costeira ocidental. Temperaturas de verão, vamos lá embora.
1: Hoje as folhas caem simplesmente porque desistem.
0: Sim, exato. É mesmo.
1: O
0: não
1: que
0: tem
1: Évora 39, adeus mundo cruel. Lá vai a folha.
0: Não tem ânimo nenhum. Epá. Por amor de Deus.
1: Tchau. Tchau. Évora 39 de máxima, Santarém 38, Beja e Castelo Branco 37, Lisboa e Porto Alegre 36, Viseu, Vila Real e Braga 35, Coimbra nos 34, Bragança 33, Guarda e Setúbal 32, Leiria 31, Faro 29, também no Funchal chegamos aos 29 de máxima, Viana do Castelo 27, Porto 26, Ponta Delgada 25 e Aveiro 21.
0: Sim senhor, 7:33, mais do que hora para atualizarmos aí o essencial da informação com o Paulo Rico. Paulo, bom dia.
4: Bom dia, foi dominado nas últimas horas o incêndio em Santo Tirso. O fogo durava desde ontem à tarde, chegou a ter duas frentes ativas, entrou durante a madrugada em fase de resolução. Começou o outono esta madrugada, o início de estação que este ano até é um pouco mais tarde que o habitual, para já chega com temperaturas de verão, como ouvimos, grande parte do território está debaixo de calor atípico, 9 distritos sob aviso amarelo. O Benfica entrou a ganhar na Liga dos Campeões em futebol feminino, 2-1 em Itália, frente à Juventus. Foi a primeira jornada da fase de Liga, desta Champions feminina. A segunda jornada vai ser dia 30 de setembro, em casa com o Bayern de Munique. Não sei se posso fazer um esclarecimento em relação àquilo que falámos há meia hora sobre o Werder Bremen.
0: Sim, já estive a ver, porque isto começou porque há meia hora, às 7, mencionei que o Paulo Rico, tal como eu, é maluco pelos equipamentos, e hoje vem com um equipamento alternativo do Werder Bremen, que tem uma estrela. E essa estrela, nós

0: Queríamos saber. É da única competição europeia que ganharam e ganharam em Portugal.
1: Perdão, Mónaco, não tem estado à luz.
0: Sim, sim.
2: Mas olha, a minha explicação é outra.
0: Então, não aqui, os ouvintes estão a dizer, foi ganhar ao final Taça das Taças, certo, no Estádio da Luz, naquilo que foi, aliás, bastante embaraçoso, porque foi a final europeia com menos espectadores na história.
1: E sabes como perfeitamente?
0: Teve 16 mil espectadores no Estádio da Luz antigo. Estava vazio o estádio.
1: Sabes o que é que me lembro?
0: Quem e jogava... o Rui Barros jogava no Mónaco.
1: E eu lembro perfeitamente o Rui Barros dizer, ainda bem que é em Lisboa, espero ter estádio cheio para apoiar-me.
0: Não, não, 16 mil pessoas na uma final europeia. É a única que ganha pelo Werder Bremen. Ganhou...
2: Mas a estrela não vem daí.
0: Não vem... De onde vem, olha, a estrela?
1: Antes que digas, em Itália, a estrela é um símbolo de 10 campeonatos.
2: Exato. E na Alemanha, cada estrela... Portanto, o primeiro... uma estrela dá... ao fim de 3 títulos, é uma estrela. O Bremen tem 4, portanto já tem, tem uma estrela. Mas tem uma fizer o quinto, leva a segunda estrela. E ao décimo título, leva uma terceira. A partir da 30ª deixa de haver estrelas. O Bayern já chegou às estrelas.
0: Como é com alemães? É preciso sempre fazer contas, pá.
2: E eu enganei, porque disse Félix Magath e Otto Rehagel, o selecionador. Otto que depois Rehagel virou selecionador de Grécia.
0: Que é também nome de uns comprimidos que se tomava para a garganta.
2: É verdade.
0: Os golos. Opa,
1: olha, diz-me que um dos golos do Werder Bremen foi de um jogador que era australiano ou neozelandês chamado Winston Ruffer.
0: Foi, sim, senhor, mas o primeiro foi do lendário Klaus Allofs.
1: Klaus
0: Allofs.
1: Com bigode ou sem bigode?
0: Com bigode, sem bigode. Ele é jipe, é camião.
3: Um beijinho para todos os ouvintes, não percebem nada disto como eu.
0: Ah não, isso é outra
3: Estamos
0: coisa.
3: Aqui a nadar.
1: Mas acho que o Mónaco tinha uma belíssima equipa nessa altura.
0: Tinha, tanto era que levou 2-0.
2: O Henry não era de lá.
0: Não, o Henry não tinha nascido em 92, menino.
1: O Henry nem um projeto era ainda.
0: Nem sequer os pais se conheciam ainda.
1: Ai, era isso que ias dizer, pois não?
3: Não, até me assustei.
0: Nas meias finais, o Werder Bremen eliminou o Bruges. Não acreditei em Bruges, mas que lá zai. E o Mónaco eliminou o Feyenoord.
1: Ok. Mas tem as equipas da final?
0: Não estão aqui os 11. Só está. Foi a 6 de maio de 92, Estádio da Luz. Final da taça dos clubes vencedores de taças. Para a geração mais nova, sim. Havia uma competição europeia que juntava quem tinha ganho as taças de cada país.
1: Lembras-te das taças de cidades com feira?
0: Isso não me lembro, já não é do meu tempo. Mas pá, 16 mil pessoas no Estádio da Luz antigo. Que coisa mais. Parecia um treino. Mas era uma final europeia. Pronto, Werder Bremen, Mónaco. Alguma coisa a acrescentar?
3: Não, não, não. Fiquei a pensar nas bruxas.
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0: Vamos jogar com a Silvana Gonçalves. Silvana, bom dia.
29: Bom dia.
1: Olá, olá, Silvana. Silvana, está com quem?
29: Estou com o meu filho Henrique, à porta do colégio.
1: Olá, Henrique.
29: Olá.
1: Oh, Silvana, tenho aqui uma ideia para si. São dois a jogar, podem ser três. Vamos fazer do Cândido Costa o seu marido durante 5 minutos?
29: Vamos lá, acho que o meu marido não fica chateado.
30: Eu também estou preocupado com a cidade, olha. Estamos os dois a viver na realidade.
29: O meu marido, a cidade eu não sei.
30: A minha mulher, a minha esposa.
31: Mas o jogo está todo à mostra. Não, mas portanto, as pessoas não vão levar à mostra. Não, não fazemos pela calada.
30: Isso ela está a ouvir.
0: É o suponhamos, é chamado suponhamos.
30: Ok, vamos suponhar.
0: Então, vamos o quê? Suponhamos.

0: minutos para as 8. Sexta-feira, amanhã, One Hit Wonders. 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
1: Lá vamos nós fazer uma listinha.
0: Lá vamos nós fazer uma lista que depois não vamos cumprir, porque vão ficar 57 temas de fora.
1: Mas vamos tentar pôr a carne toda no assador.
2: E lá vamos ter que explicar mais uma vez o que é One Hit Wonders.
1: Porque as pessoas chegam ao nariz.
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0: Não é possível.
2: Passem YouTube.
0: Não é possível, porque One Hit Wonders é. 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Sexta-feira explica.
1: Estás descansado. Mas é que ele já falou muito.

0: Comercial, bom dia, 11 minutos para as 8, a seguir o Eu É Que Sei.
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0: Podemos ir à praia no outono?
1: Não.
0: Não? Mas porquê?
1: Porque assim a água fica muito fria e depois a areia fica molhada.
0: Isso também acontece no verão. A água também, às vezes apanhamos água fria. E a areia está muitas vezes molhada.
1: E depois nós ficamos doentes.
0: Ok. E tu? Também concordas com isto? Não podemos ir à praia no outono?
2: Não. Porque está congelado.
0: Está congelado? O que é que está congelado?
2: A água.
0: No outono? Não me digas. Ui.
2: Amanhã está bom tempo para ir para a praia.
0: Mas amanhã já é outono, podemos ir? Dizeste logo que estava congelado?
2: Não, já não está. Está sol.
3: Quando tiver muito calor, nós podemos ir à praia.
0: Mas está bom tempo ir à praia agora ou não está?
4: Está, não está.
0: Então, afinal, podemos ou não podemos ir à praia no outono?
2: Sim.
0: Ah, mudaram muito rápido de ideias. O que é que nós precisamos ter para poder ir à praia?
1: Coisas da praia e levar baldes e coisas para brincar.
0: E em relação ao tempo, como é que o tempo tem de estar para podermos ir à praia no outono? Precisamos de frio?
5: Não.
0: Não, então precisamos de...
2: calor.
0: Muito bem. Se estiver a chover, podemos ir à praia?
2: Não.
0: Então tem de estar o quê?
2: Sol.
0: Pois, temos de estar em casa se estiver a chover, mas precisamos de sol. Muito bem.
2: Sol.

0: que é 7?
1: 5 para as. Eu ia dizer para as 7.
2: Não, filha, 8, 8.
3: Filha!
1: Ai, ai! Ai, meu rico pai!
3: Mas isto passa tão rápido. É natural.
1: Como no resto da própria vida.
3: Pois é.
1: Pois este ano tem passado tão rápido.
3: Já viste.
1: Ainda no outro dia era a Páscoa.
3: Que eu lembro quase Natal.
1: Dos ovos de Natal. Os ovos de Natal. Os ovos da Páscoa e do Salinho.
2: Os ovos de Natal.
1: É pá, lembro que o Natal foi ontem.
3: Pedro, vai mais devagarinho.
1: É pá, amanhã. Já vos disseram que amanhã temos Christmas. Vocês amanhã estão lá. Ah, não vos disseram. Isto passou rápido. Amanhã é o Christmas.
2: Ah, é?
1: Agora pergunta-me se ensaiámos. Bom, não interessa. Nós não precisamos de ensaiar.
2: Não.
1: Nós só precisamos de subir ao palco e encantar a plateia.
2: E andar de um lado para o outro durante uma hora e meia.
1: Sim, mas só a plateia. O pessoal do segundo balcão não vai gostar tanto.
3: Não.
1: Só encantamos a plateia mesmo.
3: Pronto.
1: Também foi quem pagou mais?
3: Foi, merecem o melhor.
1: E que dia que é?
2: É 19 de dezembro.
1: Ah, então não é amanhã.
3: Se perguntares ao Marco, ele não sabe responder.
1: O Marco nem sabe que vamos ter Christmas. Se lhe perguntares, ele sabe.
3: Ele tem mais do que fazer.
1: Opa, ele agora está sentado na cadeirinha do realizador, está bem, está.
3: É tomar decisões, é ali, é direita, é esquerda, é esta
1: tomar,
3: imagem.
1: É tomar, é constância.
4: O que é que já fez em casa de alguém, mas as pessoas não sabem?
2: À altura de conversar?
4: Primeiro ouvinte respondeu, disse tutti frutti.
2: Ok.
4: E eu respondi de volta, vamos elaborar. E ela disse, digamos que são coisas que se proporcionam.
2: Mas tu também fomentas a conversa.
1: Não, vamos elaborar.
4: Só saber.
2: Com este estou muito, muito.
1: Não.
2: Vamos elaborar, vamos, menina.
4: Sim.
2: E mais, o que é que as pessoas disseram mais?
4: Pronto, mais. Temos um casal amigo que fizeram o filho em nossa casa. Eles dizem que não, que foi noutro sítio, mas nós bem os ouvimos. Agora a questão é.
2: Espera lá, sejam discretos.
4: Quer dizer,
2: se é para fazer, sejam discretos.

0: Gira esta música nova da Bárbara Tinoco, que chama-se MILF. Agora, temos aqui, como é que nós dizemos a esta ouvinte que vamos ouvir agora, que também não é caso para isso tudo?
1: Bom dia, Rádio Comercial, eu estou tão feliz porque eu vou ao Christmas. A minha filha deu-me como prenda de anos, Paulo de Barzinho, obrigada, beijinhos.
0: Olha a solução.
2: Vai ser uma alegria.
0: Terá sido um bom presente, não sei. Aquilo também somos só nós lá em palco.
2: Acabou não é... de perder.
0: Atenção, não é. Expectativas lá em baixo, não é. Pronto, é mais ou menos.
3: Vai ao nosso show?
0: Vai.
3: Ah, então vai durar.
0: Achas?
3: Acho.
0: Tu achas que vai ser um grande show?
3: Acho que vai ser um grande
0: show. O que é que nós temos preparado?
3: Acho que vai ser um show incrível. Olha, primeiro o Marco ser disparado um canhão, eu acho que não é todos os dias.
0: Ah, já estás
2: Ele já anda a revelar.
3: Mas foi o que pediu.
0: Está bem, mas não era para revelar.
2: Ele quer um canhão, quer um canhão, quer um canhão. Não se calava com o canhão.
0: Mas então vamos dizer tudo. O canhão não vai estar no palco.
3: Não.
0: Vai estar no telhado do meu arena.
3: Sim.
2: É, vai ser uma estrela cadente a chegar.
0: Não, mas é que não, não é. Mas não é já agora conta tudo. É Alcochete, está um elástico, uma cama elástica.
3: Sim.
0: E então, nós já agora contamos tudo.
2: Então conta lá.
0: Nós disparamos o Marco de um canhão do telhado do meu arena, atravessa o teste, temos que calcular bem para não bater nos postes da ponte, vai até Alcochete, vai lá à cama de elástica e depois volta para trás.
2: É.
0: E aí é que entra em palco.
2: É inovador.
0: Não é?
2: Sim.
3: Ah, é?
0: É assim, entra para a sala Tejo.
3: Está giro, não é?
0: E entra assim disparado.
2: E tá assim tudo, começa tá o show, não é?
0: Está tudo calculado.
2: Se os ouvintes não gostarem do conteúdo ao longo da hora e meia, fecham
0: Deus,
2: os olhos e imaginam, estou a ouvir a rádio.
0: Pelo menos tiveram esse início que é incrível.
2: Claro.
0: Bom, agora que já revelámos tudo, podemos seguir em frente. Porque o Michael Jackson, quando veio ao volado, também saiu a voar. Apá, não sabem o que é a vida. Quando virem o canhão e o Marco disparado. 8:02, notícias na comercial com o Paulo Rico. Paulo, bom dia.
4: Bom dia. Começou o outono, esta madrugada, início de estação, que este ano até é um pouco mais tarde que o habitual. Para já este outono chega com temperaturas de verão. Grande parte do território continua debaixo de calor atípico. 9 distritos estão hoje sob aviso amarelo. Vai durar até 21 de dezembro, altura em que depois chega o inverno. Entretanto, está dominado o incêndio em Santo Tirso. O fogo durava desde ontem à tarde, chegou a ter 2 frentes ativas. Entrou durante a madrugada em fase de resolução. Ativo está ainda o incêndio em Mujães, Viana do Castelo, quase 80 operacionais no terreno. Entra hoje em vigor a chamada Lei das Burcas. Na prática, Ana Lucas, a partir de agora, ocultar o rosto em espaços públicos passa a ser punível por lei.
5: Quem desobedecer à lei arrisca-se a uma multa até 3.000 euros. Em caso de negligência, a multa pode chegar aos 750 euros. Em caso de dolo, pode chegar aos 3.000 euros. O diploma prevê também pena de prisão até 2 anos ou multa até 240 dias para quem forçar outra pessoa a ocultar o rosto. A punição agrava 1/3 se a vítima for menor de idade, mas há exceções, se for por motivos profissionais, de saúde, artísticos ou publicidade. Mas não pode ser em aeronaves, instalações diplomáticas e consulares, nem em locais considerados sagrados.
4: Multas podem chegar aos 3 mil euros para quem cobrir a cara, salvo, como ouvimos, algumas exceções. A Seleção Nacional de Futebol faz hoje o último treino antes do jogo de amanhã com a Seleção de Gales para a Liga das Nações. Vai ser o primeiro jogo da seleção sob o comando de Jorge Jesus. O treinador vai estar em conferência de imprensa, de antevisão à partida, depois das 3 da tarde. O jogo é em Alvalade amanhã com o País de Gales. Joga depois domingo com a Noruega fora de casa.
0: 8:03. 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Paulo, vais começar por onde?
6: Vou começar pelo Porto agora com o acidente na A4, na passagem pelo Alto Valongo, já com fila praticamente a partir da zona de Campo em direção a Hermesinde ao Porto. A A3 tem fila também desde Águas Santas, na via de cintura interna, no sentido Freixo Rábida, à paragem

0: Logo a partir da A20, zona de Oliveira do Douro até Paranhos, conto também com fila na A1 a partir do Norte Jaca em direção à Ponta Rábida, e na A28 continua um acidente na zona da ponte sobre o Rio Ave, e por isso há fila a partir da Póvoa de Varzim em direção ao Porto. Há também dificuldades em Lisboa. Agora temos a informação de que ocorreu acidente precisamente junto às portagens da Crel em Alverca, e por isso o trânsito está aí um pouco mais condicionado. Demora também no IC19, na sequência de uma avaria e de um acidente antes do nó da Crel. Há A5 a partir da zona de Oeiras em direção ao estádio e da Cruz das Oliveiras em direção às Amoreiras. E na A2 a fila está na zona do Fogoteiro em direção à Ponte 25 de Abril. Há acidente antes da saída para a Almada.
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1: 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Quanto ao tempo, no primeiro dia de outono, não se nota muito. 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
2: Olá, ouvintes. Olá, outono. Quarta-feira, dia 23 de setembro. Estava aqui a fazer umas pesquisas e parece que entre domingo e terça-feira a chuva pode regressar, e também a partir desta sexta as temperaturas podem cair 12 graus. Hein? Parece que o outono está mesmo a caminho. Hoje temos vários distritos com aviso amarelo devido ao tempo quente e temos também algumas nuvens na faixa costeira ocidental. Vamos saber das máximas.
3: Arrancamos em Aveiro, quarta-feira, com máxima de 21 graus em Aveiro, 25 em Ponta Delgada, Porto 26, 27 em Viana do Castelo, Faro e Funchal 29 graus, Leiria chega já aos 31, Guarda e Setúbal 32, Bragança 33, Coimbra 34, Braga, Vila Real e Viseu nos 35, continuamos a subir, Lisboa e Porto Alegre nos 36, Beja e Castelo Branco 37, Santarém 38 e Évora 39 graus de máxima.
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23: Espero que este mês corra muito bem. Hoje é o primeiro dia do mês e que o dinheiro chegue até ao fim, porque há muita despesa.
24: Até essas aulas.
23: Isto é só pagar este mês, não é?
24: Epa.
23: Paga isto, paga aquilo, as atividades, os livros, tudo.
24: E quando tu compras coisas, chegas a casa e percebes que tens lá tipo duas ou três coisas iguaizinhas ainda por usar. Pois. Cola. Cola.
23: Mas sabes que eu fiz uma...
24: Eu tenho 40 tubos de cola em casa.
23: Eu por acaso não.
24: Cola, não tens cola?
23: Cola tenho que comprar.
24: Arraste um tubo. Amanhã trago-te um tubo.
23: Então vá, agradeço.
24: Não, não tens de quê?
23: Os amigos são para estas
24: ocasiões. Claro que sim, não te preocupes. Mais alguma coisa?
23: Não, não.
24: Cartolinas?
23: Não.
24: Está bem.

0: Ramiro.
1: Nós estamos aqui para ajudar.
2: Eu acho que o Dr. Ramiro e os filhos ganham isto.
0: Tu achas?
2: Acho.
0: Oh, Dr. Ramiro, bom dia.
3: Ora viva, bom dia.
1: Bom dia. Tem aqui uma equipa médica que o vai ajudar.
0: Ah, bom. Como é que está tudo em Coimbra?
3: Tudo ótimo.
0: Está tudo bem? Quem é que está aí consigo? Quem é que está aí consigo?
3: Os meus dois filhos.
0: Como é que eles são?
3: O Zé Pedro e o Eduardo.
0: Oh, Zé Pedro, bom dia.
4: Bom dia.
2: Olá, Zé Pedro, como estás? Estás bem?
4: Olá. Sim.
2: Duarte, olá, bom dia, Duarte.
4: Olá.
1: Olá.
0: O Dr. Ramiro é dentista, certo?
3: Exatamente.
0: Muito bem. E gosta?
3: Eu gosto, geralmente os dentes nem tanto, mas eu gosto.
0: Ok. Desagradável. Eu tenho muito medo de dentistas.
2: Tens?
0: Tenho muito medo.
3: É por isso que eu estou a dizer.
0: Tenho muito medo.
1: Podes ir lá ver televisão?
2: Oh, Ramiro.
0: Não vou, não consigo. Quando vocês dizem, às vezes adormecem na
2: eu adormeço no dentista, Ramiro.
0: Nem pensar.
3: É verdade.
2: Eu adormeço.
0: Adormeço se me derem uma anestesia. Ora bem. Ramiro.
2: E muitas vezes até digo, posso ser eu a segurar aquele tubinho que suga o meu cuspe?
0: O que é que foram estes sons?
1: Não sei.
0: Foram estes sons? Há pessoas a tomar um pequeno almoço.
1: Mas correu bem.
0: O que é que foi esta jabardice? Bom.
2: Vamos isto.
0: Deste.
2: Ok.
1: Estão quase a desistir.
2: Ramiro e Filhos. Que é o nome.
0: Ramiro e Filhos é o nome do consultório.
1: O que é que nós queremos
2: Ramiro
1: hoje?
2: Ramiro e Filhos. Sim. Hoje a nossa lista está, obviamente, ligada ao dia de começa. Que é o dia de outono. Hoje começa o outono.
0: Uhum. Aliás, nota-se. O frio.
2: O frio está. O frio. Então, queremos que acertem na nossa lista que tem 10 coisas que associamos ao outono.
3: Okay.
0: Ok.
1: As temperaturas baixam.
2: De repente, o que é que vem à cabeça? Coisas que associam ao outono.
0: Eu estou mesmo a ver o Duarte com 7 anos. Era mesmo castanhas. Isto que eu queria.
2: O quê?
4: Castanhas.
2: Olha. Não digo que está certo, mas também não digo que está mal.
1: Está mais frio. Ainda não começamos a comer as castanhas.
0: Ainda não vimos ninguém assar castanhas porque, como é que eu ia dizer? Estão 50 graus.
1: Não aguentam o sol, não é?
0: Contamos já como certo?
1: Contamos, vá. Não se esqueçam que as cores mudam, não é? Okay. Também.
2: Okay.
0: As cores mudam. Bom, então vamos embora. 10 não, 9.
2: Agora 9.
0: 9 coisas que associamos ao outono. Para ver se esta família, Ramiro e Filhos Limitada, ganham o 10 a 0 de hoje. Vou pôr a contagem. Ramiro, posso pôr a contagem?
3: Vamos aí.
1: Vamos lá, então.
2: Então vá. Está

0: Botas, de...
1: manta.
2: Não, em casa.
3: Pantufas. As castanhas comem-se em que dia? No dia de quê?
0: São Martinho.
3: É isso, não é?
4: Pronto.
0: Com jurupiga.
5: Olha, aí está, jurupiga.
3: Olha, está.
5: Mas, diz está, já ganharam.
2: Já ganharam.
5: Já ganharam.
2: Ganhou,
5: a
2: melhor
5: notícia que nós temos para si, Ramiro, é que ganhou com uma coisa que não estava na lista.
2: E
3: mas vamos explicar.
5: Explica.
3: Nem, anda cá explicar.
5: Venha cá defender.
0: Ganhamos.
3: Venham cá explicar. Venham cá explicar. A nossa dupla de produtores ontem estava a falar sobre esta lista e André Penin conta lá toda a verdade o que é que se passou.
5: Pois é, porque é que isto tem que ser contado. Porque ganharam com uma coisa que não estava na lista.
6: É verdade, nós não pusemos jurupiga na lista.
3: Okay. Tu querias.
6: Eu queria pôr e a Catarina disse: ah, mas se for

0: Fale.
1: E achas que ajudamos muito? Peraí, deixa lá ver aqui.
2: Tu consideras?
1: Nas abóboras ajudamos, na canela ajudamos, no nos casacos
3: sim,
1: ajudamos.
3: Sim, a resposta é sim.
1: Na mudança da hora ajudamos. Acho que só nas folhas secas, nas folhas que caiam
2: é que não ajudamos.
1: É que não ajudamos, de resto.
2: Mas o Rabir vai poder dizer que hoje ascendi.
3: Ah!
2: Ao Olimpo dos campeões desta série.
1: É que foi sutil.
3: Sim. Deixa-me adivinhar, tens uma pergunta.
2: Tenho uma pergunta, e é rápida. Para que serve o triângulo numa situação de avaria na autoestrada?
3: Então, para sinalizar a situação.
1: É exatamente, e com muita precaução, claro.
2: Porque numa paragem na autoestrada há uma prioridade ainda mais importante.
3: Claro, proteger as pessoas.
1: Então, meus amigos, falemos aqui da sequência que queremos falar.
2: É a seguinte, ligar primeiro os quatro piscas e vestir o colete refletor antes de sair do carro.
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2: Cá está, é uma mensagem à Ascendi com o apoio à ANSR, GNR e PSP.
1: Cá está a letra.

0: Coldplay e Chainsmokers na Rádio Comercial, 8h23. Bom dia, daqui a pouco vamos atualizar a informação de trânsito com o Paulo Miranda e também as notícias com o Paulo Rico. É meia hora dos Paulos.
1: E também tempo.
0: E também temos
1: falar
0: mas
1: do calor.
0: Mas o tempo não é com os paus.
1: Não é.
0: Já é outra coisa. Estão aqui a perguntar. Ui, sei lá. E agora perguntas difíceis a esta hora. Vou pensar durante os anúncios. Estão aqui a perguntar. Vocês sabem qual é a diferença entre giropiga e água-pé? É que não.

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6: 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Pronto, já fomos à procura, já temos informação sobre a diferença entre a jurupiga e a aquapé. Jurupiga é uma bebida alcoólica doce, feita a partir do mosto da uva, ao qual se adiciona aguardente, interrompendo a fermentação. É uma coisa leve, tem um teor alcoólico de 15 a 18%.
7: Há coisas piores.
6: Portanto, é uma coisa... Sim, sim.
8: Dá para apanhar um pifo.
6: Radioativas. E a aguapé, por seu lado, tem um teor alcoólico baixo e resulta do aproveitamento dos resíduos da produção de vinho. É obtida por adição de água ao chamado bagaço da uva. Enquanto que a jurupica tem 15 a 18% de álcool, o teor alcoólico da aguapé é só de 2 a 6%.
7: É muito tuga essa questão de aproveitar os resíduos do vinho.
6: Isto aproveita-se tudo.
7: Aproveita-se tudo. Isto está como a porco.
8: Não se deita nada fora.
6: Não se deita nada fora.
7: Eu desta mistela faço qualquer coisa.
6: Siga. E depois há festas populares só com isso. Siga.
7: Sim, sim.
8: E o ouvinte do pifo?
6: Diz que apanhou um pifo, como é que é? Apanhou um pifo com jurupiga e não ficou de pé.
7: E não ficou de pé. Pifo. Eu já não ouvi a palavra pifo há muito tempo.
6: A palavra pifo é muito antiga. Até eu sou capaz de dizer que lenta.
7: Parece o nome de um filósofo da antiga Grécia, não é?
6: Sim, sim.
7: Como dizia o velho pifo.
6: O velho pifo.
7: Não te metas nisso, senão não ficas de pé.
6: A conhecida alegoria de pifo. Bom, vamos ao trânsito. Que é uma oferta Benacar com o filósofo do trânsito Paulo Miranda. Paulo, o que é que se passa?
9: Está complicado passar na zona da Guiar de Sousa, na A41, na ligação ao Porto. Devido a trabalhos, o trânsito tem estado bastante complicado na passagem pelo túnel. Há ainda filas na A1 a partir do Nó de Jaca para a Ponta Rábida, dia 20 na A20 para a Ponte do Freixo e também para a Via de Cintura Interna. Até à Perlada o trânsito está em para-arranca. Há ainda dificuldades na A3 na passagem pelo Alto Valongo, ainda na sequência de um acidente. Mantêm-se também as filas na passagem pela ponte sobre o Rio Ave devido ao acidente no sentido de Viana-Porto e mais à frente no acesso à A41. Também a partir da Ponte Lessa, trânsito lento, a Avenida AEP está sujeita à demora. Na zona de Lisboa, também dificuldades na Autoestrada do Sul, com abrandamentos na passagem pela área de serviço do Seixal e mais à frente a partir de Corroios para a 25 de Abril. Fila também na Marginal, na A5, a partir das portagens de Carcavelos. Demora também na A16, no IC19, no eixo Norte-Sul, a partir da Ameixoeira e na segunda circular em ambos os sentidos para o Campo Grande.
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10: Arranca hoje o outono, mas com temperaturas muito simpáticas. Continuam vários distritos com aviso amarelo devido ao tempo quente. Hoje as máximas chegam mais uma vez aos 39, mas atenção que entre domingo e terça-feira a chuva pode regressar e a partir de sexta-feira as temperaturas vão cair 12 graus. É a média, mais ou menos. É aproveitar que o frio está a caminho.
7: E só para a semana, não é?
10: Exatamente. A partir de sexta-feira a temperatura começa a descer. Okay, máximas para hoje.
7: Hoje ainda não é essa descida das temperaturas. Continuamos com muito calor, exemplo, Évora, que chega aos 39 graus, portanto, outono sim, oficialmente, mas continuamos com temperaturas de verão. Santarém 38, Castelo Branco e Beja 37, Lisboa e Porto Alegre 36, Vila Real, Viseu e Braga 35, Coimbra 34, Bragança 33, Guarda e Setúbal 32, Leiria 31, Paulo Rico, não me olhes assim, já faltam poucas, Faro e Funchal 29, Viana do Castelo 27, Porto 26, Ponta Delgada 25 e Aveiro 21.
6: Pronto, está visto. Vamos para as notícias então, Paulo Rico. Agora é contigo. Bom dia.
11: Bom dia. O Automóvel Clube de Portugal quer um referendo em Lisboa sobre a utilização ou não de trotinetes elétricas partilhadas. Considera que tem havido cada vez mais acidentes a envolver este tipo de trotinetes. A proposta de instituição conta já com mais de 20 mil assinaturas, tema que vamos destacar daqui a meia hora. Está dominado o incêndio em Santo Tirso. O fogo durava desde ontem à tarde, entrou em fase de resolução durante a madrugada. Ativo está ainda um incêndio em Mugens, Viana do Castelo, com quase 80 operacionais no terreno. O Benfica entrou a ganhar na Liga dos Campeões em futebol feminino 2-1 em

0: Itália frente à Juventus. Foi a primeira jornada desta fase de liga. A segunda jornada é dia 30 de setembro em casa com o Bayern de Munique.
1: 8:32, daqui a pouco.
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1: Adivinhar 3 músicas portuguesas com 3 palavras, as 3 primeiras palavras de cada letra, daqui a pouco.
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0: das pessoas que estão apaixonadas, mas têm vergonha de admitir.
1: É hoje.
2: Não têm a certeza se do outro lado sentem o mesmo.
0: São correspondidas, não é?
2: É isso mesmo.
0: Portanto, avança e hoje
2: arrisca.
0: Diga que vai da nossa parte.
2: Sim.
1: Olha, uma coisa é certa, o não é garantido.

0: Rádio Comercial, bom dia, está na hora de jogarmos
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0: Ora bem, como é que isto se faz? Temos que adivinhar 3 músicas portuguesas a partir das 3 primeiras palavras da letra de cada uma dessas músicas.
2: Quem é que preparou a produção?
3: Adoro, acertem todas?
4: Sim, sim.
0: Sobretudo depois de sabermos a solução.
3: Ah, pá. Não lá despachar isto, isto é horrível.
0: Vamos. A primeira música proposta pela demoníaca equipa de produção deste programa.
2: Catarina e André.
0: Começa com as palavras Tira esse som. Qual é a música portuguesa que começa com as palavras Tira esse som?
2: Tira esse som.
3: Tira esse som.
0: Nós tocamos essa música?
2: Estamos a tocar neste momento.
0: Sim. Tocamos essa música.
2: Tira esse som.
0: Tira esse som.
5: Não tantas vezes. Não tocamos assim muitas vezes.
0: Muitas vezes.
5: Tocamos.
0: É nova?
5: Sim.
0: É nova.
2: Bárbara Tinoco.
0: Não, tu deixas sempre isso.
2: Um dia vou acertar.
3: Tirei esse som, parece uma cena de hip-hop.
2: Sim.
6: Atenção que eu hoje também estou a jogar.
3: Ah, não sabes?
6: Não sei, porque foi a Catarina que fez o jogo.
3: Oh,
6: ela provavelmente disse-me as soluções.
2: Sim. Tirei esse
3: já
2: som.
6: Mas eu já não me lembro.
3: Tirei esse som.
0: Ah.
2: Dama. Dama.
0: Não é, não é. Espera. É uma das músicas novas, é.
2: Ai, é que ainda não estamos habituados. A letra ainda
5: vocês
2: não entranhou.
5: Que era muito fácil na outra edição.
3: Ui, que ela se sentiu.

0: complicada.
1: Complicada.
2: Ai, o demónio aqui no
1: estúdio. Tira esse som.
3: Pedro, eu sinto que tu estás quase lá.
1: É uma só pessoa.
3: O que é que tu precisas?
2: Preciso do nome do artista.
3: Ok,
2: pá.
3: Pronto, está bem.
1: Também
2: porque eu acho que é uma das músicas que nós estamos a tocar. Eu toquei isso no Enquanto a Besta estava a andar. E aquilo é. Pera, fale-lhe o meu nome.
1: Tira esse som.
2: Zarco.
1: Tá. Ai, certo!
3: Bingo! Pedro, jogar! 1-0!
2: Deixa ver se é.
1: Qual é a música? É
2: pá, não me peças.
4: Calma, filha, calma! Já
2: não
4: te peças
2: o título da música, pá. É o Zarco, não é?
1: É o Zarco.
2: Zarco, Doutor Zarco, desculpe. O título da música, a música é muito nova para eu saber assim de cor. Pá. Tira esse som, exato. Como é que se chama a música?
1: Vertigem.
2: É o que eu ia dizer, Vertigem. É isso. Cá está. Pá, desculpem lá, mas eu já me dou por satisfeito.
1: Pois,
2: nós até o nome da música, pá, mas
4: venha à próxima, venha. Agora, não, é, que, agora é que vai ser.
2: E epá, é uma música que começa com Já me perguntei.
1: Já me perguntei.
2: Não, força, quando quiserem digam.
4: Ai, Deus.
1: Também é nova.
2: Também é nova?
4: É pau que tem. Isto é difícil.
1: É que as novas ainda não estão entranhadas na nossa vida. Pois, por isso mesmo tem que ser as novas.
3: Catarina,
1: então, vocês sabem tudo.
3: Ela está a vingar.
2: Já me perguntei.
4: Mas já me perguntei quem é que teve a ideia deste jogo. Já
2: me perguntei.
3: Peço desculpa por isso.
2: Já me perguntei. Ninguém sabe, não é?
4: Epá, já me perguntei.
2: Já me perguntei o que seria,
1: já
2: mas.
1: Já me perguntei.
4: É barba de novo.
1: Não, não é?
2: Estão aqui ouvintes a dizer que é a música do Pingo Doce do Blue Eye. Não, não é?
1: Não.
2: Não é.
1: Já me perguntei.
2: Não é. Deixa ver. Isto é o quê?
5: Já me perguntei quando para.
1: São os descendentes.
2: Ah, é o Jasmim. Trata-se do Jasmim.
1: Jasmim.
2: Certo. A última música de hoje, para mais uma
1: também
2: vez
1: acertarmos
2: em cheio. Que palavras estão.
1: Esta não é nova.
2: Que palavras estão inebriantes. É uma música que começa com Onde vais dormir?
1: Vizinhos.
2: Onde não. vais dormir?
3: Esta não é nova?
1: Esta não é muito nova.
2: Não é muito nova.
1: Onde vais
2: nova,
1: dormir?
2: É média nova.
1: É média nova.
2: Velha.
1: É média velha.
2: Ok.
3: Calma, sendo que a Catarina tem 12 anos.
1: É artista ou banda?
2: Onde vais
1: é artista.
2: Dormir?
1: É só uma pessoa.
4: Onde vais dormir?
2: Onde vais dormir?
1: Diogo Pissarra.
2: Não é?
1: Não.
2: É homem ou mulher?
1: É homem. Mas.
2: É. Onde vais dormir?
1: Está
2: mas...
1: por aí.
6: Sim.
1: Fernando Daniel?
6: Não.
2: Onde vais dormir? André, diz o que é
1: onde
2: que
3: eu estou a jogar convosco e estou a sofrer. Estou mesmo a sofrer.
4: Não é Vasco, não.
3: Pior!
2: Para de fazer caixinha e diz. Tu sabes.
4: É pá, não sei fácil.
1: Ele
4: é?
1: Sabe onde vai dormir, claro que sabes.
2: Onde vais dormir?
4: Onde vais dormir?
1: Onde vais dormir?
4: É um só.
3: Não é um João só.
2: Não é um João só.
4: É pá, não faço ideia. Não sei.
2: Onde vais
1: começa
2: dormir?
1: Começa com S. Ciro?
6: Certo.
1: Precisei para aí de 10 ajudas.
2: Pô, lá, mas. Como é que se chama a música?
6: É o Castelo de Cartas.
2: Foi aliás o que aconteceu aqui. Foi o Castelo de Cartas. É muito difícil.
1: Mas já ouvimos muitas vezes esta música. É
4: vingou-se, menina, vingou-se.
3: Eu não sei quem é que teve ideia deste jogo.
1: Pá, fiquei muito em baixo.
3: Detesto.
2: A vingança é uma coisa muito feia, percebeu, menina? Amanhã haverá mais.
1: Compra não.
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15: É aqui, bom dia, 11 minutos para as 9 da manhã. 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
15: 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Posto isto, vamos para O Homem que Mordeu o Cão com o Nuno Marco. 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

0: Pois, pois.
1: Oi.
2: Título deste episódio: o corpo humano é muito parvo. Epá, eu sou o espelho disso. Meu Deus, não foi preciso ter dois AVCs. O meu já era muito parvo antes. Reparem nesta história incrível. Eu aviso já que começa triste. Lisa Reed é uma mulher neozelandesa. Pá, teve um infortúnio aos 11 anos de idade. Basicamente, ela perdeu a visão devido a um tumor não maligno, mas que lhe pressionou o nervo óptico e a cegou. 13 anos depois, a Lisa era uma jovem mulher completamente adaptada à sua condição, tinha o seu cão guia e lá ia levando a vida o melhor possível, mas zero esperança de voltar a ver. Era uma zona complicada para operar e, portanto, ela estava resignada. Ora, uma noite destas, ela está na cama e baixa-se para dar uma festinha ao seu cão guia, a desejar boa noite. Na subida, calcula mal as distâncias e dá uma monumental cabeçada na mesa de cabeceira. Dói à brava, mas já estava com sono e não fez mais nada, foi dormir. De manhã acorda, abre os olhos e sim, ela vê.
3: Ah!
1: O quê?
0: Oi?
2: Com a breca ela vê.
1: Não pode, é
2: pá. Ela de repente percebe-se ao acordar que há luz e há pessoas e há caras que ela não via há que tempos, e tudo graças à cabeçada na mesa. A pancada fez um reajuste na compressão que existia entre o nervo óptico e a coisa foi ao sítio. Pá, isto é incrível.
0: O Robin dos heróis em Colange, claro.
4: Óbvio. Já me conheces.
0: Mel Brooks,
4: claro. I can see! Pum! No, I can't.
1: Isto é incrível.
3: Isto é um milagre.
2: No primeiro dá uma cabeçada e fica. É cego, não dá uma cabeçada, fica a ver, depois dá outra
4: e deixa de ver,
2: claro. Sim. É um bocado isto o caso. Eu acho que no fundo da vida fez-lhe aquele clássico arranjo das televisões antigas.
1: Sim, sim.
2: Não é? Quando a imagem estava má. Pum! Ah, pronto, já se vê.

0: poderá resolver todos os problemas do SNS.
1: Pode sim, senhor.
0: Ter só uma grande parede em vez de um hospital.
1: Em caso de dúvida, dar uma cabeçada.
2: Se não der, pelo menos tentou.
3: Você sabe quem é que resolve o seu problema, Dr. Stuck?
1: Exato.
2: Ai, meu Deus.
1: Tenho agora uma lição em medicamentos por uma pobre mulher cuja sorte eu suspeito que nenhum de nós vai invejar. Eis o desabafo que ela deixou no Reddit. Para quem não sabe o que é o Salagen ou Pilocarpina, vocês sabem o que é.
2: Sei, mas não quero dizer.
0: Não, eu não quero sobretudo separar essa palavra ao meio.
3: A mim parece-me um jogo estranho de totobola.
1: Certo. É um medicamento para o quê? Para a xerostomia.
3: Ah, pronto.
4: Muito isso. Melhor.
1: Ora bem,
2: sim, melhorou imenso.
1: Eu estou forçosamente mais versado em medicina desde há uns meses do que alguma vez estive na vida. No entanto, eu não fazia ideia do que era a xerostomia. E por trás deste nome está algo tão aparentemente simples como isto: boca seca. Esta senhora padecia gravemente boca seca. E a pilocarpina, o medicamento que trata isto, diz ela, também atua noutras glândulas. Isto significa que tem efeitos secundários como suar,
4: pois,
1: chorar, urinar, ter o nariz a pingar e ter muco brônquico. Tudo.
4: Ou seja, tudo fica demasiado hidratado.
1: É do 8 a 80. Isto tem efeitos secundários. Epá, parece-me um preço demasiado a pagar, mas pronto. Também ainda não sabemos o teor da história que aconteceu a esta querida senhora, portanto, vamos seguir em frente. Este medicamento não brinca em serviço, diz a senhora. É forte, a tal ponto que o meu dentista até me disse que a maioria das pessoas não gosta porque é demasiado intenso, mas nada como experimentar e formar a sua própria opinião.

0: é forte a tal ponto que o meu dentista até me disse que a maioria das pessoas não gosta porque é demasiado intenso, mas nada como experimentar e formar a sua própria opinião.
1: Aplicada, enfim.
0: Bom, há de ser dia de toma destes fármacos, diz a senhora que fez a geneira. Diz ela: acordei, tomei um comprimido, fiz o pequeno almoço, comi, depois fui vestir-me e este tomei outro comprimido. Tínhamos esquecido que já tinha tomado um.
2: Clássico.
1: E imediatamente a senhora da primeira história deixou de ver.
0: Neste ponto da história, eu diria que vale a pena recordar os efeitos secundários deste medicamento, não é? Suar, chorar, urinar, ter o nariz a pingar e produzir muco brônquico.
3: Não pode fazer desporto, essa
0: Malta,
3: senhora.
0: Bem-vindos à montanha russa dos fluidos corporais. Ponham o cinto e mantenham as mãos e os braços dentro do veículo. Senão podem molhar-se. Diz a senhora: bastou um quarto de hora para começar a suar que nem uma besta. A roupa a ficar encharcada. O cabelo, o meu cabelo, que eu tinha acabado de encaracolar e que estava tão bonito, ficou encharcado em suor. E estou nisto quando percebo que há algo de novo a acontecer dentro da minha boca. Eu não consigo acompanhar o ritmo a que se está a formar saliva. Então tento falar, mas a baba cai-me a cascata. Então decido despir-me e estender-me em cima de uma toalha, enquanto enrolo uma segunda toalha à minha volta para que ambas absorvam o máximo que puderem. Reparo que estou a chorar, embora não seja de tristeza, nem de medo, uma vez que a situação me dá uma estranha vontade de rir. É só porque as glândulas lacrimais entraram em modo turbo. Pá, esta mulher está a ser drenada. Hoje é o meu último dia de férias, diz ela, e em vez de estar a gozar a vida, estou suada, cheia de saliva e demasiado lacrimejante para conseguir sair do quarto. Só saio para fazer longos xixis. Falha-me Deus. Enfim, diz ela, pelo menos não é um fármaco de ação muito prolongada e devo voltar ao normal dentro de umas horas. Por agora, deixem-me viver a vida como uma fonte humana. Uma fonte humana! Ou seja, ela escreveu esta mensagem no Reddit, ainda estendida no chão do quarto, à espera que o líquido parassem de sair do seu corpo. No fim desta saga, eu imagino-a como aqueles pedaços minúsculos de gambas secas que há nos pacotes de caramba marisco em pó.
3: Sim,
1: sim, sim, sim.
0: Aquela gambinha seca. A senhora está liofilizada. A questão de ter-se levantar.
2: Mas enquanto saiu, quando apareceu ao Bellagio?
1: É isso, é.
3: Ai,
1: essa,
3: é a melhor imagem.
1: A mulher Bellagio.
0: Epá, a questão de ter de se levantar para fazer xixi. Eu, no lugar dela, ficava onde estava.
1: Sim.
0: Mais líquido, menos líquido.
3: Exato. Assim, e está sozinha.
0: Forrar a casa em toalhas.
3: Chega o marido ver uma poça.
0: Sim, sim, sim.
1: Epá, coitada da senhora.
0: Claro, também ela segurar um candeeiro e o marido chega e ela diz: o que é que eu sou? E ele: fonte luminosa. Enfim. Tudo isto é muito estúpido.
2: É bom, é bom. É bom. Bom. Pois, pois.
1: A mulher fonte.
3: Ai, meu Deus.
1: Timing perfeito.
0: Sim, sim.
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2: Disseste o timing perfeito no ar.
1: Foi. Timing perfeito. Manuel Cardoso, timing perfeito para chegar esta manhã. E vem ele, fulgurante.
3: Bom dia.
1: Mais uma vez vieste a pé ou não?
4: Não, hoje não.
3: Então.
4: Fez um bom dia de intervalo. Mas ontem voltei a pé. Voltei a pé. Mas concluo que isto é a melhor forma. É voltar a pé. Simplesmente demora talvez menos de 10 minutos de carro.
1: Mas eu adoro que tu uses a palavra concluo.
4: Concluo.
1: É bonito. A palavra concluo.
3: Sai bem,
1: é.
3: Sai.
1: Concluo.
3: Soa bem.
1: Depois das 9, não pode perder a homenagem ao Jorge Palma de uma forma muito especial, depois das notícias das 9. Fique para ouvir.

0: 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Informação no topo da hora com o Paulo Rico. Paulo, bom dia.
1: Bom dia. O Automóvel Clube de Portugal quer um referendo em Lisboa sobre a utilização de trotinetes elétricas partilhadas na cidade. Considera que há cada vez mais acidentes neste tipo de trotinetes. A proposta da instituição conta já com 20 mil assinaturas. A ideia do referendo é explicada por Carlos Barbosa, presidente do ACP.
2: Cada vez tem havido mais desastres e cada vez...

0: não estão regulamentadas em nenhuma cidade em Portugal e, portanto, nós consideramos que os lisboetas têm a palavra a dizer se querem ou não querem trotinetas em Lisboa. O ACP não tem aqui nenhum voto a favor ou contra, tem simplesmente a intenção de levar à Assembleia Municipal estas 20 mil assinaturas para que depois a Assembleia Municipal envie a pergunta para a Câmara Municipal e que a Câmara Municipal faça um referendo aos lisboetas se querem ou não querem as trotinetas em Lisboa.
1: O Automóvel Clube de Portugal já recolheu cerca de 20 mil assinaturas de cidadãos recenseados em Lisboa para um referendo municipal sobre a continuidade ou não do sistema de trotinetes elétricas na cidade. Entra hoje em vigor a chamada Lei das Burcas. Na prática, a partir de agora, ocultar o rosto em espaços públicos passa a ser punível por lei, salvo algumas exceções, multas que podem chegar até aos 3 mil euros para quem cobrir a cara. Em caso de negligência, a multa pode chegar aos 750 euros. Está dominado o incêndio em Santo Tirso. O fogo durava desde ontem à tarde, chegou a ter duas frentes ativas. Entrou durante a madrugada em fase de resolução. Ativo estava ainda há pouco o incêndio em Mugães, Viana do Castelo. Começou o outono esta madrugada, o início da estação que este ano até é um pouco mais tarde do habitual, este início, para já chega com temperaturas de verão. Vai durar até 21 de dezembro, altura em que chega depois o inverno.
2: 9 horas 2 minutos, vamos para o trânsito com a Midas. O amigo Paulo é...
1: Meu Deus.
2: Paulo, como estão as coisas?
3: Continuam difíceis na zona de Alverca, nos acessos à Crele e à Autoestrada do Norte, devido ao acidente entre um pesado e uma viatura ligeira nas portagens da Crele. Há também dificuldades na A8, praticamente a partir da zona da Morteira. O trânsito está sujeito a demora em direção ao túnel do Grilo. Há ainda filas na passagem pela zona de Odivelas, com fila também a calçada de Carriche, onde há acidente nas ligações do IC22 para a calçada de Carriche. Quanto à Ponte Vasta Gama, há abrandamentos ao longo do tabuleiro, há também um acidente já depois do tabuleiro principal para entrar em Lisboa, a segunda circular com sinais amarelos nos dois sentidos para o Campo Grande, bastante trânsito devido a trabalhos agora no IC19, na zona do Cacém. Há paragens a partir de Queluz, sentido contrário, abrandamentos na passagem também pela zona do Cacém e mais à frente terceira reta dos comandos e Alfragide Piramanique. Há cinco a partir de Oeiras e a partir de Caselas para as Amoreiras e fila também a partir da Baixa de Corroios na A2 em direção ao tabuleiro da Ponte 25 de Abril. Há agora abrandamentos também ao longo do tabuleiro em direção à Almada.
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4: Olá, outono. Olá, ouvintes. Atenção que a partir de sexta-feira as temperaturas já vão começar a descer e entre domingo e terça a chuva também pode regressar. Hoje, quarta-feira, dia 23 de setembro, damos as boas-vindas ao outono e vamos ter um dia muito simpático com máximas a chegar aos 39 graus e com vários distritos com aviso amarelo devido ao tempo quente. Máximas para hoje.
5: Como disseste, acabarmos 39 e arrancamos em Aveiro. 21 graus de máxima nesta quarta-feira em Aveiro. Ponta Delgada 25, Porto 26, Viana do Castelo 27, 29, previsão para Funchal e também em Faro chegamos aos 29, Leiria 31, Guarda e Setúbal 32, Bragança 33, Coimbra 34, Braga, Vila Real e Viseu nos 35, Lisboa e Porto Alegre 36, Castelo Branco e Beja 37, Santarém 38 e lá está Évora 39 graus de máxima.
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0: Então, bom dia. Temos aqui a Diana Castro connosco esta manhã. Diana Castro e os amigos. Diana, bom dia.
21: Bom dia.
0: Bem-vinda. Primeiro lugar, vamos explicar o contexto disto e explicar de novo. Já falaste disso aqui na rádio, mas já foi há muito tempo e se calhar há mais gente que precisa de saber o que é o Soma.
21: Então, o Soma é um grupo de canto comunitário que junta pessoas, criamos encontros e as pessoas juntam-se a nós, cantores e não cantores. Tem essa particularidade de não ser exclusivo.
0: Sim, isto não é para cantores profissionais só, isto é para toda a gente que queira aparecer.
21: É para toda a gente, exatamente. Olha, eu costumo dizer que o Soma é mais para ouvir até do que para cantar. Cada um vai ouvir aquilo que precisa de ouvir, seja de cá de dentro, seja de fora, e é uma experiência muito bonita.
0: As imagens que eu vejo são incríveis e são sempre em espaços muito, muito amplos e com uma acústica muito particular.
21: E com uma energia,
0: não é?
21: Muito bonita, sim.
0: É muito bonito, acho que isso é muito bonito. E quando veio a notícia da partida do Jorge Palma, tu vieste connosco e disseste, gostávamos de fazer uma homenagem aí na rádio. E portanto explica-nos o que é que vai acontecer.
21: Então, olha, Olha, no último encontro do Soma, nós tocámos, fizemos um arranjo de uma canção do Jorge Palma, e então e já andávamos com ideias de voltar a fazer este arranjo agora, no retomar a seguir ao verão, e de repente ouvimos, recebemos esta notícia, e este Soma foi tão especial porque foi com esta canção e porque todas as canções dele marcaram cada um de nós de forma tão única, que nós quisemos propor-nos a mostrar aquilo que nós que ouvimos maravilha. Com esta canção e sentimos com esta canção.
0: Já temos ouvidos a perguntar como é que podem fazer parte.
21: É só quando nós lançamos as datas, comprar bilhete.
0: Podem ver essas datas e o que é que se passa aqui? Instagram,
21: nos Instagrams, TikToks, sim.
0: Nos TikToks da vida.
21: TikToks da vida.
1: É procurar quem encontra, não é?
0: Apresenta-me só quem é que vai cantar contigo.
21: Então, temos a Joana Duarte, a Beatriz Almeida, Cami Keller, Francisco Vicente e Pedro Maralma.
0: Então, pronto, a rádio é vossa. É quando quiserem. Bora.

0: Uau. Uau. Sempre estamos a somar, nunca a diminuir. É.
1: Obrigado, malta. Obrigado. Do coração.
2: Olha, muitos parabéns.
3: Obrigado. Espetacular.
2: Obrigada, Jorge Palma.
1: Sim, obrigado, Jorge Palma. Lá onde estiver, está a pensar, pá, boa malha. Muito bem, muito obrigado.
2: Que bonito, obrigado. Parabéns. Muito obrigado.

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0: 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Daqui a pouco, o Manuel Cardoso nas manhãs da Comercial.

0: Cá estamos, bom dia, 9:16. Já deu por si a pensar que mudou muita coisa em Portugal nos últimos 40 anos. Se calhar mais do que dá por isso.
1: É porque hoje, vistas bem as coisas, podemos estudar onde quisermos, podemos viajar pela Europa sem passaporte, trabalhar noutro país, voltar, ficar, tentar de novo, dá para fazer tudo.
2: Há 40 anos, para trabalhar noutro país, era preciso muito mais do que fazer uma mala. Só de pensar nisso, desisto.
0: Há 40 anos, Portugal entrou na União Europeia, talvez uma das maiores mudanças tenha sido essa. Passámos a ter mais caminhos para escolher e quem acredita no destino passou a considerar mais destinos para ir.
1: Há vários casos, várias histórias de vida de pessoas que vão e voltam sem grandes voltas à vida. A Sara Batista escolheu teatro, escolheu estudar, saiu de Portugal, conheceu outras formas de trabalhar e, entretanto, já voltou.
2: O Samuel Santos escolheu a cozinha, aprendeu, trabalhou, saiu do país e aceitou o desafio de competir na Suíça. E voltou, campeão. Atualmente leva o seu trabalho a festas, casamentos e também celebrações.
0: Podemos vê-los, podemos provar o que fazem, porque, antes disso, tiveram a possibilidade, lá está, de escolher.
1: Há 40 anos, Portugal escolheu aproximar-se da Europa e essa escolha ajudou a dar-nos muitas outras.
0: 40 anos unidos pelas escolhas.
3: Nem pensar nunca na vida, esquece. Não quero ouvir nem mais um podcast. Logo no jingle sinto ódio. Bem-vindo a mais um episódio de...
4: Bem-vindo a mais um episódio de Tudo Isto É Triste, Tudo Isto É Abafado, um podcast sobre o excesso de calor. Malta, já devia ter acabado o período de pôr garrafas de água no frigorífico e couvertes no congelador. Eu estou farto de arruinar o meu café com pedras de gelo. Não quero vir mais de calções para aqui, quero ser profissional.
1: E portanto, menos estás indignado porque o calor nunca mais vai embora.
4: Vasco, eu tenho casacos na Vinted para vender e ninguém nos compra. Ninguém precisa de casacos. Atenção, eu sou um privilegiado, eu tenho ar-condicionado em casa.
2: E usas?
4: Como é óbvio que uso, eu não consigo compreender. Há este género, não é? Há este género de pessoas que, as pessoas que têm ar-condicionado e não o usam. Então porquê é que o têm? É por motivos estéticos? Concluíram que o que faltava à vossa varanda era uma ventoinha gigante dentro de um caixote? Acharam que o feng shui da vossa sala melhorava se espetassem nas paredes um paralelepípedo de cor de ratazana? É que...
0: Mas vamos lá ver, o ar-condicionado ainda é um investimento considerável.
4: Exato, então para quê? São exatamente iguais às pessoas que lavam a louça sempre à mão, apesar de terem uma máquina de lavar a louça. Então porquê é que tem um mono desse a ocupar a cozinha? Para fazer salmão ao vapor, não se percebe.
1: Olha, para muita gente, lavar a louça à mão acaba por ser um pequeno ritual.
4: É, lavo sempre à mão, relaxa-me. Sabem o que é que relaxa? Não ter de desincrustar restos de ovo mexido de um prato com a unha do polegar como se tivéssemos comprado uma raspadinha.
2: Mas voltando ao ar-condicionado.
4: Tens razão, Vera. Obrigado por pôr as ordens na casa, voltando ao ar-condicionado.
1: Está indignado, Sr. Manel.
2: Tá.
4: Eu gosto do ar-condicionado, admito, mas a reputação das pessoas que apreciam ar-condicionado tem sido arruinada por aqueles que acham que ligar o ar-condicionado significa transformar qualquer divisão na Grunlândia.
1: Essas pessoas irritam-te?
4: Irritam.

0: toma garganta. Há gente que, independentemente do calor que se faça sentir no exterior, põe o ar-condicionado do carro nos 16 graus. Pá, pelo menos, não é? Não pode ser. Façam como os aviões de longo curso e forneçam uma mantinha.
1: É porque é bastante desconfortável.
0: É, sai de lá a sentir-me um saco de bacalhau desfiado ultracongelado. Quando uma pessoa que mete o ar-condicionado do carro no mínimo dá boleia para casa, eu tenho de ser deixado de um dia para o outro na bancada da cozinha. Agora, se é verdade que é quem põe o ar-condicionado no máximo, há quem não saiba que o ar-condicionado se pode regular.
2: Mas quem é que não sabe que o ar-condicionado se pode regular?
0: Vera, os friorentos. Os friorentos não sabem. É sempre quando estão 40 graus lá fora que nos aparece um friorente e diz: olha, estava demasiado frio, desliguei o ar-condicionado. O quê? Está muito frio, diminui, reduz.
3: Tu achas que desligar não é razoável?
0: Pura e simplesmente desligar é terrorismo. Ah. E isto é como dizer: olha, estava demasiada luz aqui na sala, por isso mandei o quadro abaixo, não é? Ah, há bocado estava a tomar ducha e sem querer pus a água a ferver. Pronto, não me restou hipótese não tomar um banho gelado.
1: Eu tenho a certeza que vem uma terceira comparação, mal.
0: Já agora, estava a fazer um refogado e o fogo estava demasiado alto. Desliguei. A bolinhesa está ali a acabar de cozinhar de lume apagado. É isto que os friorentos fazem.
2: Olha, tu achas que os friorentos têm demasiado poder?
0: Vera, vivemos numa ditadura de friorentos. Em casa e no escritório, só quem partilha espaços com friorentos é que sabe até onde pode ir a sua tirania, não é? A tirania e ingratidão.
3: Ingratidão? Mas porquê?
0: Muita ingratidão, Pedro. Quer dizer, em 1902, há um engenheiro americano que inventa um sistema que expulsa o calor através de ventoinhas e de líquido refrigerante para resolver um problema de umidade numa gráfica de Brooklyn, não é?
2: Certo.
0: E os friorentos: não, obrigado. Prefiro continuar a viver no século XIX. Desliga isso, que temos de poupar dinheiro para comprar um gramofone. Reparem, os friorentos têm alguma dificuldade em lidar com invenções. Eu explico-vos. Eu não sei se sabem, mas para aí há 100 mil anos houve um homo sapiens qualquer que estava completamente nu e caçou um mamute para fazer um guisado.
1: Calma, calma, que ele sabe história.
0: Ora, para fazer a marinada, não é? Marinada de mamute, não é? Para fazer o guisado.
3: Sim.
0: O homo sapiens tirou a pele ao mamute, que aquilo dá um gosto esquisito, não é?
3: Claro, é sabido, sim.
0: A questão é que o mamute tem muita pele e o homo sapiens pensou: epá, isto é uma pena, não é? Uma pena deitar isto tudo fora. O que é que eu faço com isto? Sanos de corato? Não dá, estou de dieta. Então deixa lá ver se isto me fica bem. Calma lá, isto protege do frio. E pronto, foi assim que se inventou a roupa.
2: Olha, e o que é que isso tem a ver com os friorentos?
0: Tem a ver com os friorentos, porque os friorentos não entendem que quando estão com frio por causa de um ar-condicionado a uma temperatura que está a uma temperatura absolutamente razoável para qualquer pessoa com um metabolismo normal, não é? Podem recorrer a essa invenção com 100 mil anos chamada ir buscar uma peça de roupa.
1: E os calorentos não têm forma de ter menos calor?
0: Não têm, ao passo que nós, os calorentos, não podemos despir nenhuma peça de roupa quando já estamos de pelota em casa, não é? Ou no trabalho. Dependendo se os recursos humanos estão de férias. Agora, ao contrário do mamute, nós não podemos tirar a pele. Portanto, devolva-nos o comando e vamos buscar um agasalho.
3: Manel, mas queres dizer alguma coisa? É que aqui neste estúdio somos quase todos da claque anti-ar-condicionado.
2: Não.
0: Epá, só alguns são. Alguns são e se são da claque, não deixam o cachecol em casa,
2: não é? Vou mandar aqui um grande beijinho para Diogo Veja.
4: Claro. Mais um podcast. Logo no jingle, sinto ódio. Bem-vindo a mais um.
1: Mas gostei muito do flashback até aos tempos do Homo sapiens e do mamute.
2: Sim,
1: foi
0: a história da roupa, não é?
1: Foi uma história da moda.
3: Foi assim que a roupa apareceu.
1: Foi num guisado.
3: Crianças nos estão a ouvir, se isso aparecer no teste, foi assim.
1: Foi
3: assim. Tá bom?
1: Exatamente.
2: Eu gostei da parte. Olha, estava demasiada luz aqui na sala, por isso mandei o quadro abaixo.
0: É o que fazem, não é? Vamos desligar. Não, regula. Mete no 22, 23. Não precisa estar nos 16, mas não precisa estar desligado.
3: Está um bocado frio aqui no estúdio.
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3: Estamos a receber aqui no WhatsApp testemunhos de muita gente que está nervosa porque é o primeiro dia de aulas dos filhos, ou mesmo os próprios filhos. Há aqui um ouvinte que vai para o primeiro dia de faculdade.
2: Oh, opa, também é espetacular.
3: Primeiro dia de faculdade,
2: sim.
3: Que para muita gente são os melhores anos da vida em termos de vida escolar.
2: Ah, é aproveitar.
3: Menos, é a faculdade.
2: Sim, e tentar conciliar ali o estudo com...
3: Com o quê?
2: Com
3: a
2: boa vida.
3: Com o recreio, não
2: com
3: é?
2: Com o recreio. Vai!

0: Aitana na Rádio Comercial, à beira das 9:30, hora para acertar o passo da informação. Nesta manhã com o Paulo Rico. Paulo, bom dia.
1: Bom dia. Dia em que entra em vigor a chamada Lei das Burcas. Na prática, a partir de agora, ocultar o rosto em espaços públicos passa a ser punível por lei, salvo algumas exceções, multas que podem chegar até aos 3 mil euros para quem cobrir a cara, diploma que prevê também pena de prisão para quem forçar outra pessoa a ocultar o rosto. O Automóvel Clube de Portugal quer um referendo em Lisboa sobre a utilização de trotinetes elétricas partilhadas na cidade. Considera que há cada vez mais acidentes neste tipo de trotinetes. A proposta da instituição conta já com 20 mil assinaturas de cidadãos recenseados em Lisboa para um referendo municipal. A Seleção Nacional de Futebol faz hoje o último treino antes do jogo de amanhã com a Seleção do País de Gales para a Liga das Nações. Jorge Jesus vai estrear-se na Seleção. Hoje fala em conferência de imprensa.
0: 9:30 da manhã. 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
2: Vamos então começar com informações para a Zona Centro, Estrada Nacional 17, Estrada da Beira, sentido Coimbra. Temos a indicação de que ocorreu um acidente em Folgosa da Madalena e o trânsito está agora aí mais condicionado. É uma estrada com bastante movimento a esta hora. Há também trânsito sujeito a demora em Lisboa, nas ligações à Ponte 25 de Abril, fila a partir da Baixa de Corroios. O final da Cril com trânsito lento para Algés, mas mais atrás há também abrandamentos nas zona de Alfragide e esses abrandamentos começam logo nos túneis de Benfica. Conta ainda com um acidente na Cril, na zona do radar em Odivelas, e por isso o trânsito lento no final da A8 e na descida do túnel do Grilo em direção a Odivelas. O IC22 tem demora desde antes do nó da Ramada, segunda circular com sinal amarelo, tal como o IC19 a partir da zona de Terceira em direção à reta dos comandos e Alfragide-Piramanique, sentido contrário a partir da subida de Queluz até à zona do Cacém devido a trabalhos e a um acidente. Há ainda dificuldades no Porto, também na A1 a partir da zona de Santo Ovídio, na VCI a partir de Bonjoia e na A3 a partir de Águas Santas em direção ao Porto.
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3: Temos estado aqui a manhã toda a dizer bem-vindo ao outono, mas não se nota muito que ele chegou, não é? Pode chegar. E vai chegar. A partir de sexta-feira as temperaturas já vão começar a descer. Entre domingo e terça a chuva também pode regressar. Mas hoje temos céu geralmente limpo, com algumas nuvens na faixa costeira ocidental e vários distritos com aviso amarelo por causa do tempo quente. Máximas para hoje.
4: Aveiro chegar aos 21 graus. Ponta Delgada 25. Porto 26. 27. Apontamos essa máxima para Viana do Castelo. Faro e Funchal nos 29. Leiria 31, Guarda e Setúbal 32, Bragança 33, Coimbra 34, Braga, Vila Real e Viseu 35, Porto Alegre e Lisboa 36, Castelo Branco e Beja 37 de máxima, mais calor ainda em Santarém, que chega aos 38, e quem ganha hoje este campeonato das máximas é Évora, que chega a uns muito quentes, 39 graus de máxima. E atenção, e começa hoje o outono.
0: E começa o outono, mas não se nota nada. Passam 2 minutos das 9:30.
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1: Ouvimos o Sombra já a seguir.
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0: espera que aconteceu aquilo imprevisto. Olha, se tivéssemos na rádio e isto falhasse,
1: o que foi?
0: Vocês tinham que encher
2: um bocadinho.
0: Não digas
2: que a máquina parou.
0: A máquina não parou.
1: Estava aqui a mandar uma mensagem ao Marco.
0: O meu cérebro é que parou.
1: Pronto.
2: Bom, não digas que o teu cérebro não viu a luz.
0: Não viu.
2: E foi pela sombra.
0: Não viu e foi contra a poste. Foi pela sombra. Sombra do Nós Alive e agora nas manhãs da comercial. Bom dia.

0: 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Faltam 20 minutos para as 10. 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
0: 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Qual é a nota mais antiga que eu tenho no telemóvel?
3: Eu tenho uma mais antiga, é 2 de janeiro de 2018.
0: É?
3: E é uma lista de coisas para fazer. Sendo que a última é dar um jeito no armário de entrada. Acho que ainda não dei.
0: Minha nota mais antiga. Isto é de 5 de janeiro de 2010 e diz: pijamas quentinhos para eles. Posto isto, esta

0: Rádio Comercial, a melhor música sempre, em casa, no carro, em todo lado, nomeadamente estes clássicos. Este é dos Black Eyed Peas, Where is the Love? 15 minutos para as 10.
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25: Eu gosto de ver profissionais, atenção, profissionais a reventar borbulhas.
26: Não, porque não gosto.
25: Profissionais, não é qualquer um. Sim,
26: mas,
25: sim.
26: Mas o que é um profissional a reventar borbulhas?
25: Não, porque fazem tipo uma limpeza e depois é a sensação de limpeza final que eu gosto.
27: Nossa Patrícia Pereira, produtora do Já Se Faz Tarde, foi aqui ao grupo do WhatsApp da Comercial dizer manhãs. Eu gosto de ver pessoas a lavar tapetes.
25: Ah, mas é a mesma lógica.
26: Parece uma metáfora para qualquer vez não está porca.
27: Sim, sim, sim.
26: Eu gosto de ver pessoas a lavar tapetes.
27: Ali, ali, lá, lava por cima, lava por baixo.

0: Como é que os Maroon 5 sabiam que tivemos pastéis de nata hoje? Mas sim,
1: bem bons, por acaso.
2: Estávamos a falar que há quem coloque açúcar no pastel de nata.
3: Como é possível?
0: Açúcar de...
2: Há muita
0: açúcar,
2: gente.
0: Açúcar de pasteleiro, aquele...
2: Sim, exato. Não é? Em pó.
0: Okay. Não é só canela.
3: Eu é sei, há alguém com um pastel de nata e diz, não é doce o suficiente.
0: É, exato, sim, exato. Sim.
4: Mas não é dos doces mais doces, cá para aí. Ou seja, uma sociedade que come tocinho do céu e pudim abado de periscos, de vez em quando precisa de acrescentar doce.
3: Noto que a revolta do Manel não se apagou por completo com a educação.
4: Não, não, eu venho para aqui, quer dizer, está calor.
2: Eu adoro quando ele vem assim cheio de raiva, adoro.
0: É sempre para refilar. É o rabugento da equipa que
3: está a dizer. Parece um desverso
0: de marretas. O pastel de nata também, mas o tocinho do céu, pá, o ar-condicionado.
4: Imaginem quando eu tiver 70 anos.
0: É, pá, imagina só, vai ser aquele rabugento que está no canto da sala. Porque no meu tempo isto não era assim, os pastéis de nata eram muito melhores, isto agora é uma porcaria.
4: Eu já vi registros que eu várias vezes critiquei o meu tempo, portanto,
0: exato,
4: os meus netos poderão apresentar.
3: O Manel aos 70 anos sabe o que vai fazer? Vamos escrever cartas para o Joker.
0: Naquele dia não foi exato.
3: Naquele Vasco! Não. Vergonha!
0: Mal, muito mal!
3: Erro!
0: Bem, vamos à nossa vida, vamos deixar a música nova da Áurea, chama-se Back into Love.
2: Um beijinho muito grande.
3: E cá estaremos amanhã.
4: É amanhã.
0: Amanhã às 7. Filipe e Renato, já a seguir. 6 minutos para as 10, bom dia. Está

0: Sabes o que é mais engraçado? Que eu hoje vinha... Olá, bom dia.
1: Pois, estava a ver. Como é que é, Paulo? Como é que é? As pessoas.
0: Vinha a ouvir esta música no caminho para aqui.
1: Ah, boa.
0: Eu venho a pé para o trabalho e ponho sempre uma música que é o tempo de fazer o trajeto.
1: Foi dose dupla?
0: E foi a Áurea. Muito gosto muito da Áurea.
1: Beijinho para a Áurea.
0: Espera aí, deixa-me agora só. Tá bom. Paulo Rico, bom dia mais uma vez. Vamos às notícias, bora lá.
2: O Automóvel Clube de Portugal quer um referendo em Lisboa sobre a utilização de trotinetes elétricas partilhadas na cidade. Considera que há cada vez mais acidentes. A proposta da instituição conta já com mais de 20 mil assinaturas. A ideia é explicada por Carlos Barbosa, presidente do Automóvel Clube de Portugal.
3: Cada vez tem havido mais desastres e cada vez há mais pessoas feridas com as trotinetes. As trotinetes não estão regulamentadas em nenhuma cidade em Portugal. E, portanto, nós consideramos que os lisboetas têm a palavra a dizer se querem ou não querem trotinetes em Lisboa. O ACP não tem aqui nenhum voto a favor ou contra. Tem simplesmente a intenção de levar à Assembleia Municipal estas 20 mil assinaturas para que depois a Assembleia Municipal envie a pergunta para a Câmara Municipal e a Câmara Municipal faça o referendo aos lisboetas se querem ou não querem as trotinetas em Lisboa.
2: O ACP já recolheu cerca de 20 mil assinaturas de cidadãos recenseados em Lisboa. O objetivo é fazer um referendo municipal sobre a continuidade do sistema de trotinetes elétricas partilhadas na cidade. Entra hoje em vigor a chamada Lei das Burcas. Na prática, a partir de agora, ocultar o rosto em espaços públicos passa a ser punível por lei. Há, no entanto, algumas exceções. As multas podem chegar até aos 3 mil euros para quem cobrir a cara. O diploma prevê também pena de prisão para quem forçar outra pessoa a ocultar o rosto. A Seleção Nacional de Futebol faz o último treino esta tarde, antes do jogo de amanhã com a seleção do País de Gales para a Liga das Nações. Jorge Jesus vai estar em estreia ao serviço da Seleção Nacional. Vai estar também em conferência de imprensa de antevisão depois das 3 da tarde. O jogo em Alvalade, amanhã, primeira jornada da Liga das Nações, frente ao País de Gales.
1: Vai Portugal.
0: Vai Portugal, Portugal. Estavas a falar aí das trotinetes, eu já fui trocado de uma trotinete.
1: Ah, e depois?
0: Não me aconteceu nada especial, mas bateu-me assim mesmo com força. Eu estava num jardim.
1: Porque aquilo às vezes
0: não era
1: anda
0: suposto
1: bastante rápido.
0: Exatamente, eu pensei, se tivesse aqui uma pessoa de idade,
1: sim,
0: que agora já sou, mas na altura não era, tinha sido um pouco.

da circunvalação na zona do Hospital São João ocorreu acidente, a afetar também o acesso da A3 para o Hospital São João e para a circunvalação. Há ainda acidente no início da via de cintura interna para quem vem da Ponte do Freixo, já com fila a partir sensivelmente do nó da A44, mais à frente abrandamentos um pouco antes do Estádio do Dragão até ao nó da A3, conta ainda com filas na A1 a partir de Canidelo para a Ponta Rábida. Um acidente antes da saída para Santo Ovídio ainda provoca alguns abrandamentos, e na A28 e Avenida AEP os sinais ainda estão amarelos, tal como na Ponte do Infante, na Via Panorâmica e também na Marginal para o Túnel da Ribeira. Na zona de Lisboa,

0: E na A28 e Avenida AEP, os sinais ainda estão amarelos, tal como na Ponte do Infante, na Via Panorâmica e também na Marginal para o Túnel da Ribeira. Na zona de Lisboa, um acidente na segunda circular entre a entrada do Relógio e as Calvanas. Está a provocar fila desde o Prior Velho. Há também demora a partir do Esteio da Luz em direção ao Campo Grande. No IC19, um acidente no Cacém a provocar o corte de via esquerda e há fila a partir de Queluz em direção a Sintra. Há abrandamentos no sentido contrário na reta dos comandos e demora também na A5 em direção à zona do Estádio Nacional, tal como de Caselas para as Amoreiras, tal como na A1 vai encontrar também bastante trânsito na zona de Alverca, ainda devido a acidente no acesso à autoestrada. Na A2 as paragens começam no Feijó em direção ao tabuleiro da Ponte 25 de Abril.
1: Eu já estava pronto para te deixar aqui. Até
0: sim, pois, sim. Continuava. Mas temos muito mais para dizer e por isso mesmo temos sempre à disposição dos ouvintes da Rádio Comercial o 800-2020-10, é nacional e grátis.
1: Obrigado, Paulo. 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Há quem diga que ela é a Áurea inglesa.
2: Eu acho que é.
1: Olivia Dean, já a seguir.
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19: Ela diz que é muito fácil uma pessoa apaixonar-se.
20: Por ela própria.
19: Por ela própria é fácil, basta olhar para ela.
20: So easy to fall in love with me. Eu concordo.
19: É a primeira desta hora. Olivia Dean está na Rádio Comercial. Bom dia.

0: fiquei suada também. Eu não estava a tocar. Uhum. E fiquei suada também.
1: Bem, tudo bem, ficaste assim por...
0: Só de ouvir.
1: Deixe-te ficar com a Rádio Comercial. Já a seguir, Elisa com Tiago Nogueira, Como é Fraco o Coração. Boa quarta-feira.
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0: It was gonna be you, o Passenger.
1: É o Passenger.
0: Não é os Passengers.
1: É o Passenger. Ele se chama-se Michael. É só um.
0: O Michael Passenger. Precisamente. Red Hot Chili Peppers, já a seguir, The Zephyr Song.
1: Já a seguir.
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0: Está com a Rádio Comercial. Bom dia. Hoje de manhã, quando eu acordei, tinha aqui no nosso grupo do WhatsApp da rádio, o Forrobodó, o novo Forrobodó.
1: Porque é o velho.
0: Algumas mensagens que diziam: estou a chorar. Estou muito comovida, nomeadamente a Filipa Galrão. Não estava à espera de chorar esta manhã. Pois bem, Diana Castro esteve aqui na homenagem que prestámos aqui ao Jorge Palma. E esse foi apenas um dos grandes momentos das manhãs da Comercial de hoje.
2: Hoje foi assim.
3: Primeiro pastel de nata à colher. É que não se justifica.
4: Os meus filhos saíram da barriga já a saber fazer isso.
3: Não.
5: É não desfrutar da experiência de comer um pastel de nata.
3: Ficar
5: e
3: todos
5: ficar
3: com a massa folhada,
5: com certeza, na camisa.
3: Isso é que é a experiência.
5: Presa nos dentes.
3: Com certeza.
5: Isso é a experiência pastel de nata.
3: Agora, olha a colher. Tragam-me uma colherzinha para comer. Opa, por amor de Deus.
4: Pedro, tu não podes falar. Tu comes croissant com ovo misto.
3: Sim. Mas sem colher.
6: Comercial. Bom dia, comercial.
4: Bom dia.
6: Até está a dar fome, natas. Ó Pedro, eu a canela aceito. Agora a colher, ó. Isso é como comer frango com o garfo e com a faca e com o garfo. Ei, bom dia, maltinha.
4: Alvedra.
3: Alegria.
4: E nós comentámos aqui que este ouvinte está ali no limite de dizer assim uma palavra que não se pode dizer.
3: Vai partir dali para um
4: gajo.
3: 5 para as... ia dizer para as 7.
7: Não, filha, 8.
4: Filha.
3: Ai, meu rico pai.
4: Mas isto passa tão rápido. É natural.
3: Como do resto da própria vida.
4: Pois é.
3: Pois este ano tem passado tão rápido.
4: Já viste.
3: Ainda no outro dia era a Páscoa.
4: Que estamos quase no Natal.
3: Dos ovos do Natal. Os ovos de Natal. Os ovos da Páscoa e do Salinho.
7: Os ovos de Natal.
3: Epá, lembro-me que o Natal foi ontem.
4: Pedro, vai mais devagarinho.
3: Epá, amanhã... já vos disseram que amanhã temos Christmas. Vocês amanhã estão lá? Ah, não vos disseram. Isto passou rápido. Amanhã é o Christmas.
7: Ah, é?
3: E agora pergunta-me se ensaiamos. Bom, não interessa. Tu achas que vai ser um grande show?
7: Acho que vai ser um grande...
3: O que é que nós temos preparado?
7: Acho que vai ser um show incrível. Olha, primeiro o Marco ser disparado um canhão, eu acho que não é todos os dias.
3: Ah, tu já estás
4: ele
3: a revelar, já estás a revelar.
7: Mas foi o que pediu.
3: Nossa, então vamos dizer tudo. O canhão não vai estar no palco.
7: Não.
3: Vai estar no telhado.
7: Sim.
3: E então, nós disparamos... Já agora contamos tudo.
4: Então conta lá.
3: Nós disparamos o Marco de um canhão, do telhado do Mel Arena, atravessa o teste, temos que calcular bem para não bater nos postes da ponte, vai até Alcochete, vai lá à cama de elástica e depois volta para trás.
4: É.
3: E aí é que entra em palco.
4: É inovador.
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3: Tenho muito medo de dentistas.
7: Tenho muito medo.
8: Por isso é que eu estou a dizer.
3: Tenho muito medo.
4: Podes ir lá ver televisão?
7: Oh, Ramiro.
3: Não vou, não consigo. Quando vocês dizem, às vezes adormecem na
7: comida. Eu adormeço o dentista, Ramiro.
3: Nem pensar.
8: É verdade.
7: Eu adormeço.
3: Adormeço, me derem uma anestesia. Ramiro.
7: E muitas vezes até digo, posso ser eu a segurar aquele tubinho que suga o meu cuspe?
3: O que é que foram estes sons?
4: Não sei.
3: Foram estes sons? Há pessoas a tomar um pequeno almoço.
4: Mas correu bem.
3: O que é que foi esta jabardice?
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7: Queremos que acertem na nossa lista, que tem 10 coisas que associamos ao outono.
8: Folhas a cair.
7: Muito bem.
4: Boa. Os dias ficam mais...
8: mais pequenos.
7: Mais pequenos, exatamente.
4: Está mais frio e nós precisamos...

0: coisas que associamos ao outono?
1: Folhas a cair.
0: Muito
2: boa.
0: Bem.
2: Os dias ficam mais...
1: Mais pequenos.
3: Mais pequenos, exatamente.
2: Mais hora, está sim. Mais frio e nós precisamos do quê?
1: Casaco.
2: E depois também pode chover.
4: Guarda-chuva.
0: Guarda-chuva. As castanhas comem-se em que dia? No dia de quê?
1: São Martinho.
0: É isso, não é?
5: Pronto.
1: Com jurupiga.
5: Olha, aí está. Jurupiga.
0: Olha, está. Mas diz está certo.
5: Que nós temos para ser, Ramiro, é que ganhou com uma coisa que não estava na lista.
0: E mas vamos explicar.
5: Explica.
0: Anda cá explicar.
6: Nós não pusemos jurupiga na lista.
0: Ok.
6: Tu querias. Eu queria pôr e a Catarina disse: ah, mas se forem crianças a jogar, não sabem o que é jurupiga.
0: Ah, não, não sabem.
6: E eu disse: Catarina, o que acontece muitas vezes na história. Que vi com esta vossa experiência.
0: Sim, sim.
6: O que acontece muitas vezes na história do 10 a 0 é que quando nós não pomos uma coisa na lista, os ouvintes vão dizer.
2: E às vezes
6: coisa.
2: É logo a primeira, não é?
6: Às vezes é logo a primeira.
1: E as crianças são especiais.
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8: 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No último encontro do Soma, nós tocámos, fizemos um arranjo de uma canção do Jorge Palma. E então, e já andávamos com ideias de voltar a fazer este arranjo agora, no retomar a seguir ao verão, que nós quisemos propor-nos a mostrar aquilo que nós ouvimos com esta canção e sentimos com esta canção.
5: Apresenta-nos só quem é que vai cantar contigo.
8: Então, temos a Joana Duarte, a Beatriz Almeida, Cami Keller, Francisco Vicente e Pedro Mara.

0: Uau!
1: Hoje foi assim.
2: Uau mesmo. Sabes, o meu verso favorito desta música é mesmo o final, quando ele canta: a liberdade é uma maluca que sabe quanto vale um beijo.
3: Que lindo. Este momento com a Diana Castro está no Instagram da Rádio Comercial. Pode passar por lá, partilhar com os seus amigos. É a nossa homenagem.
2: Todos os meus amigos já partilharam, porque eu abri o Instagram. Incrível. E todos os stories eram esse.

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1: Não esquecer, radiocomercial.pt, passo por lá para saber tudo. Já a seguir, Drácula, Tame Impala com Jenny.
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0: Tame Impala na Rádio Comercial. Em casa, no carro, em todo lado. Já cá está a Ana Bernardino com as notícias. Olá Ana, bom dia.
1: Bom dia. A OCDE garante que a economia mundial está a resistir aos impactos da crise energética, da inflação e também das tensões geopolíticas. No relatório apresentado hoje em Paris, a Organização para a Cooperação e Desenvolvimento Económico mantém a previsão de crescimento de 2,9% para este ano e de 3% no próximo ano, valor ligeiramente inferior às previsões anteriores. E se 2026 está a ser mau, 2027 pode ser bem pior na área dos cuidados continuados. Este ano já fecharam mais camas nestas unidades do que nos últimos 3 anos. Um número avançado pelo presidente da Associação Nacional dos Cuidados Continuados, José Bordin, em declarações à agência Lusa.
2: Uma cama que é encerrada não é substituível por um apoio domiciliário. São coisas diferentes. Normalmente quem precisa de ser internado não vai para o domicílio, vai mesmo para o internamento. Eu arriscaria-me a dizer que são 274, ou seja, 749 mais 115, ou este ano 264 mais 72. Fecharam mais camas em 2026 e ainda nem chegámos ao fim do mês 9 do que nos últimos 3 anos anteriores.
1: Nos últimos 5 anos fecharam mais de 750 camas nestas unidades, das quais mais de 260 só este ano, o triplo do ano passado. No mapa de incêndios, 2 fogos a preocupar esta hora os bombeiros. Em Santo Tirso, continua o combate ao fogo, que começou ontem às 3 da tarde. Mais de 100 de operacionais combatem as chamas. E em Mugens, Viana do Castelo, um meio aéreo e mais de 70 operacionais estão a combater o incêndio. E esta hora, conto com algumas dificuldades se precisar de utilizar os autocarros em Lisboa. Estão previstos constrangimentos até às 3 da tarde por causa de um plenário dos trabalhadores. O objetivo é avaliar as propostas de salário e as condições de trabalho. Os sindicatos acusam a administração da Carris de estar a retirar direitos aos trabalhadores que já estão consagrados.
3: Obrigado, Ana. Mais notícias aqui na Rádio Comercial daqui a 1 hora.
0: E nestes 40 minutos de música seguida, vamos ter a nova de Bruno Mars. Chama-se God Was Showing Off.
3: É daqui a bocadinho. Para já, Mr. Know-It-All, Teddy Swims, que vai atuar nos VMAs numa homenagem a George Michael.
0: Oh, que fixe!
3: Com a Ray também.
0: É já este fim de semana.
3: É já este fim de semana, muito do bem. Domingo.

0: Olha, uma boa música esta para entrar no outono.
1: Verdade, e já entramos desde uma da manhã, uma e quatro, meia-noite e quatro nos Açores.
0: Apesar das temperaturas não refletirem isso, não é? Porque está um calor que não se aguenta.
1: Acho que vai começar
0: já
1: a descer.
0: Já estamos no outono.
1: Achas? E olha,
0: em quê?
1: Com base na própria meteorologia.
0: A meteorologia diz que não, diz que vai
1: não, subir. Não, no fim de semana vai começar a descer.
0: Tudo bem.
1: Não é a descer para graus negativos, não, mas vamos ficar nos 20. E como estamos assim numa onda emocional, também gostei muito do post que fizemos no Instagram. Nem tudo o que cai é uma perda.
0: Ui.
1: Outono.
0: Agora é que estás a falar bem. Homewrecker Somber, que vai estar no Nasa Live, já está confirmado, já pode comprar os bilhetes. E também vai estar na homenagem de que eu falei há bocadinho.
1: Ao George
0: Michael. Vai acontecer nos VMAs, George Michael. Uma homenagem por Somber, Ray e Teddy Swims.

0: Jason Mraz, I Won't Give Up na Rádio Comercial. Faltam 26 minutos para o meio-dia. 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
1: Sim, ela não sai daqui Vera sem dar os 40 mil.
0: Vai dar 40 mil euros.
1: E não pode ser a mim nem ao Renato. Isso é que
0: infelizmente.
1: É pena.
0: As it was, já a seguir.
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0: Justin Bieber, Sorry, na Rádio Comercial. Faltam 15 minutos para o meio-dia. Dermot Kennedy, já a seguir.
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0: Chutes e pontapés na Rádio Comercial. Notícias já a seguir e depois Alex Warren, não sai daí.
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0: Ana Bernardino já aqui está. Vamos então às notícias. Olá, Ana.
6: Olá. Portugal terminou os primeiros 6 meses do ano com um excedente orçamental de 0,5%. Os números agora publicados pelo Instituto Nacional de Estatística têm já como pano de fundo os impactos da ofensiva israelita e norte-americana contra o Irão sobre os preços dos combustíveis. O governo rejeita haver uma causalidade entre os apoios aos jovens para a compra da primeira habitação e o aumento do preço das casas. O ministro das Finanças, Miranda de Sarmento, diz que o problema prende-se com a falta de oferta.
7: Estes últimos 10 anos foram os únicos 10 anos dessa série em que a oferta esteve significativamente abaixo da procura. Todas as outras décadas a oferta estava acima da procura. Só que não é um problema de procura, porque paradoxalmente a procura nos últimos 10 anos foi inferior àquilo que foi a procura nos anos 80 e nos anos 90. A oferta é que foi muito, muito, muito baixa.
6: Miranda Sarmento falava esta manhã durante uma audição parlamentar na sequência de um requerimento apresentado pelo Livre para ouvir o Governo sobre a venda de património imobiliário do Estado com aptidão habitacional. O condutor que atropelou 2 agentes da PSP em Portimão no domingo passado apresentou-se às autoridades esta manhã, 3 dias depois do incidente. Apresentou-se na companhia de um advogado. O homem será agora detido e presente ainda durante o dia de hoje a um primeiro interrogatório judicial para conhecer as medidas de coação. Já os polícias atropelados tiveram de ser hospitalizados, mas estão a recuperar-se bem. Os voos nos aeroportos de Lublin e Rzeszów na Polónia foram suspensos devido a ataques russos à Ucrânia. As forças armadas polacas falam em prevenção. Entretanto, a operação aérea já foi retomada.
0: Obrigado, Ana. Mais notícias aqui na rádio daqui a 1 hora. Já vamos à música. São 40 minutos de música seguida, a começar com Alex Warren, Ordinary.
8: E aí logo depois temos Magic dos Coldplay e também Cat's Eye.

0: É emocional, Fernando Daniel, na Rádio Comercial. Gosto sempre de fazer este verso. Okay. É sempre giro.
1: Olha, e é pouco óbvio.
0: Tu
1: olha.
0: Viste aquela notícia de que o Donald Trump agora quer que seja Super Intelligence e não Artificial Intelligence?
1: Porquê?
0: Ele quer que se mude o nome em todos os documentos oficiais.
1: Mas porquê?
0: Mas ainda não vai a tempo, era aqui que eu queria chegar, de mudar o nome do espetáculo
1: é
0: dos Comédia à la Carte.
1: Eu fiquei presa nisso. Comédia à la Carte, sim, eles já estão em cena. Aliás, amanhã vão estar no Tivoli BBVA. E o que é que nós temos aqui?
0: Convites para lhe oferecer. 808-20-10-30. Ligue e ganhe. É para amanhã, às 9 da noite, em Lisboa, no Tivoli.
1: Isso mesmo, está dito. 808-20-10-30. Ligue e ganhe os seus convites duplos.
0: Luís Capaldi agora, Stay Love. Boa terça, quarta-feira.
1: É quarta.
0: Quarta-feira. Oh,

0: James Bay na Rádio Comercial. Eu tenho aqui um palpite de que tu também gostavas de estar nesta lista de apresentadores do Rock Night.
1: Talvez quando forem os dois de férias.
2: Notícia de última hora. O Rock foi encontrado vivo e sem mazelas.

0: e até o chamado Rock da Bota. Cabem todos no Rock Night com Ana Isabela Roja na Rádio Comercial.
1: Porque tu também és uma mulher do rock.
2: Sou, mas eu só vou conseguir apresentar este programa quando me deixarem fazer um especial Arctic Monkeys. Uma hora inteira só.
1: Eles deixam.
2: Achas que deixam? Eles.
1: Exato. Mal Smith já a seguir aqui na Rádio Comercial.
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0: abraçar é bom sempre.
1: Desculpa. Tu estavas a dançar, estava, mas com os bracinhos, no ar. Como se estivesses no concerto.
0: Abraçar é bom, mas no escurinho é ainda melhor.
1: Eu gosto de abraçar a ver outra pessoa.
0: Sim, mas no escurinho.
1: Isto é um bom tema um para discutirmos, mas só depois da meia-noite.
0: Sim, agora aqui esta hora não dá. Peço desculpa, pedimos desculpa. Meninos, está pelos ouvidos. Amanhã cá estaremos às 10 da manhã,
1: com
0: já a seguir.
1: Acesa.
0: Exatamente. Pedro Andrade consigo a partir da 1 da tarde. Rihanna, já a seguir.
1: Beijinho.
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0: está a Nena na Rádio Comercial, que arranca com a nova digressão. Daqui a exatamente um mês, em Miranda do Corvo, vai andar de norte a sul do país e vai também passar por Londres. Todas as datas estão, claro, no nosso site, em radiocomercial.pt. Boa tarde, boa quarta-feira. Já voltamos à melhor música sempre. Para já, o essencial da informação com Ana Bernardino. Ana, boa tarde.
1: Boa tarde. O Ministério Público está a realizar esta hora buscas nas instalações da Unidade de Prevenção e Apoio Tecnológico da Polícia Judiciária. A informação está a ser avançada pelo Jornal Expresso. As buscas estarão relacionadas com a denúncia de escutas ilegais no processo Futebolics. E Portugal termina os primeiros 6 meses do ano com excedente orçamental de 0,5% do Produto Interno Bruto. É um dado avançado pelo Instituto Nacional de Estatística. Só no segundo trimestre o saldo positivo chegou aos 1,6%. Dados que surgem no mesmo dia em que a OCDE revê em baixo o crescimento da zona euro para 1% em 2027, com a subida do preço da energia e as elevadas taxas de juros a pressionar a atividade económica. A organização prevê um crescimento moderado no próximo ano. No entanto, para este ano está previsto um ligeiro crescimento de 2,9% este ano e 3% em 2027. O Governo remete para outubro a apresentação do relatório das obras por concluir no âmbito do PRR, anúncio feito esta manhã pelo Ministro da Economia no Parlamento. Manuel Castro Almeida garante que o PRR foi cumprido a 100% e que as obras por concluir estão para além do plano de recuperação e resiliência.
2: Cumprimos os 100% do PRR e o que está em causa agora são obras que estão para lá do PRR. E vamos encontrar as soluções durante o mês de outubro para financiar a conclusão destas obras. Eu estimo que o valor destas obras não excederá 1% do valor do PRR, o que quer dizer 220 milhões de euros. Eu estou convencido que o Orçamento do Estado vai entrar com menos do que 200 milhões de euros.
1: No Parlamento, Castro Almeida garantiu também que o Governo vai fazer tudo para manter na função pública os trabalhadores contratados para executar o plano de recuperação e resiliência e que vão ficar desempregados no final deste plano.
0: Obrigado, Ana. Até já.
1: Até já.
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0: Olá, seja muito bem-vindo, seja muito bem-vinda à Rádio Comercial. Eu sou o Pedro Andrade e estou consigo, já sabe, até às 4, em casa, no carro, em todo lado. Para já toca Alex Warren. É a melhor música sempre. Vamos a isto.

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Cá está o grande Noah Kahan na Rádio Comercial, que já disse em algumas entrevistas que aprendeu muito tarde a apertar os atacadores dos sapatos e diz que não se envergonha disso, e acho muito bem, está tudo certo. Eu, por exemplo, também já aqui disse que não sei andar a bicicleta, e já que estamos a admitir algumas coisas, também não sei assobiar com os dedos, que era uma coisa que eu gostava mesmo muito de saber fazer, e é uma mágoa que trago desde miúdo. Mas depois desta conversa, deixe-me só dizer-lhe que, apesar destas falhas, eu fui uma criança muito feliz. Não sei andar de bicicleta, não sei assobiar com os dedos, mas fui muito feliz. Agora, na Rádio Comercial, Amy Winehouse, esta chama-se Back to Black. Boa tarde, boa quarta-feira.

está Jason Derulo na Rádio Comercial e eu fico, olha, next to you, como diria o Jason, consigo até às 4. 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

0: Cá está a Kid Laroi na Rádio Comercial. E aos domingos digo já que Without You, quem fica triste é o nosso Vasco Palmeirim.
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0: E a seguir da Comercial, tocam hoje One Republic.

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0: Esta chama-se Nada do que eu disse. Cá está Miguel Carmona na Rádio Comercial. E na verdade, nada do que eu possa dizer agora vai chegar para explicar o que vai acontecer no sábado de manhã aqui na sua rádio. Mas vai ser muito, muito especial.
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2: Portanto, já sabe, sábado a partir das 8 da manhã aqui na Rádio Comercial com o Pedro Ribeiro. A seguir, trago-lhe Taylor Swift, que lança música nova já na sexta-feira. Por enquanto, I Knew It, I Knew It. É para ouvir já depois deste.
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0: Cá está Justin Bieber na Rádio Comercial e a seguir vamos aumentar o ritmo. Está aí a chegar David Guetta, mas para já vamos ao essencial da informação com Ana Bernardino. Ana, boa tarde.
1: Boa tarde e começo com o caso Futebol Leaks. Os investigadores do caso das escutas ilegais já terminaram as buscas na Unidade de Prevenção e Apoio Tecnológico da Polícia Judiciária. Em causa está a denúncia contra o atual diretor, feita pelo coordenador David Freitas, que foi transferido e alvo de um processo disciplinar. O juiz vai ouvir os 6 investigadores envolvidos no dia 16 de outubro. Já há datas para a discussão e votação do Orçamento do Estado para o próximo ano. O Parlamento vai debater, na generalidade, a proposta nos dias 27 e 28 de outubro. A votação final global está prevista para 24 de novembro e o orçamento tem que ser entregue bem antes, até dia 12 de outubro. Mais de 100 operacionais e 2 meios aéreos estão a combater esta hora um incêndio na área florestal em São Teotónio, no concelho de Odmira. O alerta para o incêndio foi dado pouco depois das 11 da manhã, não havendo registro de casas em perigo. O fogo começou junto à Estrada Nacional da 120, em Vale Juncal, na freguesia de São Teotónio. Ativos também os incêndios em Marco de Canaveses, com 2 meios aéreos e mais de 50 operacionais no local, em Mugens, a Viana do Castelo, com 70 bombeiros, e em Santo Tirso, com mais de 90 operacionais. E o Governo rejeita haver uma causalidade entre os apoios aos jovens para a compra da primeira habitação e o aumento do preço das casas. O Ministro das Finanças, Miranda Sarmento, que está no Parlamento, diz que o problema prende-se essencialmente com a falta de oferta.
2: Estes últimos 10 anos foram os únicos 10 anos dessa série em que a oferta esteve significativamente abaixo da procura. Todas as outras décadas a oferta estava acima da procura. Só que não é um problema de procura, porque paradoxalmente a procura nos últimos 10 anos foi inferior àquilo que foi a procura nos anos 80 e nos anos 90. A oferta é que foi muito, muito, muito baixa.
1: Miranda Sarmento esta manhã em audição parlamentar.
0: Entretanto, Ana, mensagem para ti. Ana Bernardino, uma querida.
1: Oh.
0: Beijinhos, até já.
1: Beijinhos.
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0: Muito boa tarde, venha daí para mais 40 minutos da melhor música sempre aqui na Rádio Comercial. Para já, David Guetta, para começarmos em alta rotação, vamos a isto. Boa quarta-feira, eu sou o Pedro Andrade, consigo até às 4.

Cá está a Guia ali pela Rádio Comercial. E isto agora, No Matter Where You Go, para onde quer que vá na próxima semana, também vai connosco, se não se importa, numa viagem incrível pelos 50 anos da história, aliás, dos U2. É de segunda a sexta-feira, ao longo de 5 noites, em que vamos ter por cá na Rádio Comercial o Vasco Palmeirinha dar-lhe a ouvir 50 músicas dos U2. Vão ser 10 por noite, a partir de segunda, aqui na sua Rádio Comercial. Vai ser incrível. Agora, Olivia Rodrigo, cá está ela.

0: Cá está Damião Davi pela Rádio Comercial. Boa tarde, boa quarta-feira, e é a altura de remexermos aqui no calendário.
1: Play it again, Pedro.
0: É isso mesmo, já sabe que de segunda a sexta, depois das duas da tarde, é sempre assim. Olhamos para o que marcou o mundo da música. E por enquanto, vamos a 1989. Rapazes, dos Milli Vanilli, pois muito bem, neste dia, em 89, atingiam simultaneamente o número 1 da Billboard americana com o single Girl, I'm Gonna Miss You, e com o álbum O Girl You Know It's True. Tudo parecia correr bem até que uns anos depois rebentou o escândalo que revelou que ambos faziam playback e que não cantavam as próprias canções. Claro que isso bastou para destruir a carreira desta dupla. Entretanto, falamos sim de carreiras de sucesso e desde os anos 80. 2001 foi talvez o melhor ano da carreira de Kylie Minogue. Neste 23 de setembro, chega a número 1 da tabela de singles do Reino Unido com esta Can't Get You Out of My Head, que também acabou por tornar-se a música mais vendida de sempre da Kylie Minogue em todo o mundo. E 2 anos mais tarde, os Outkast também fizeram história.

23 de setembro de 2003, lançaram o Speakerbox de Love Below, álbum duplo que, na verdade, são dois álbuns a solo para cada uma das metades da dupla, que em 2004 valeu-lhes o Grammy de Álbum do Ano. Por isso, play it again, Pedro. A IA são os Outkast na Comercial. One, two.

0: está Tom Odell na Rádio Comercial. Para si, a melhor música, os melhores podcasts e também os melhores espetáculos.
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0: É isso mesmo. A seguir, na Comercial, toca Pablo Alborán.
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0: aparador. Cá está Pablo Alboran na Rádio Comercial e a seguir eu trago-lhe os Evanescence, que, atenção, não se esqueça, voltam a Portugal a 4 de outubro e, feitas as contas, está quase. É daqui a uma semana e meia, se não tem bilhetes, trate disso. My Mortal toca já a seguir aqui na Rádio Comercial. Estamos a 15 minutos para as 3. Boa viagem.
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0: Cá está a Namora pela Rádio Comercial, chama-se Desliza, sendo que agora deixamos deslizar e entrar em estúdio a nossa Ana Bernardino, já cá está com as notícias, é o essencial da informação. Olá Ana, boa tarde.
1: Olá, boa tarde. O preço do cabaz alimentar desceu depois de 3 semanas consecutivas de aumentos, uma queda de 1,86€. O porta-voz da DECO Proteste, Nuno Figueiredo, dá exemplos de alguns produtos.
2: O carapau, alguns cereais e também alguns legumes tiveram uma descida de preço muito considerável. Estamos a falar em descidas superiores a 10% e que por si só acabam por desestabilizar, neste caso pela positiva, o valor final do cabaz essencial.
1: Os preços do cabaz alimentar desceram, mesmo assim, em relação a um ano, os mesmos 63 bens essenciais analisados custavam menos 11,66€. Já terminaram as buscas na Polícia Judiciária, estavam e estão relacionadas com denúncias contra o atual diretor da PJ, Carlos Cabreiro. E a GNR identificou 12 pessoas após um alerta para um eventual desembarque esta madrugada numa praia de Algesur, no distrito de Faro, através de uma embarcação de alta velocidade. O alerta foi dado por um pescador que comunicou a presença de várias pessoas numa praia. E começa esta hora o velório do músico Jorge Palma, na Voz do Operário, em Lisboa. As portas vão estar abertas até às 10 da noite para uma última despedida. Uma das pessoas presentes é Mafalda Veiga, que recorda o cantor.
3: O que se sente neste momento, eu acho que é uma perda coletiva, é uma dor coletiva. Acho que a maior parte das pessoas está a sentir muito esta ausência inesperada. Era um grande, grande músico. Para mim, eu acho que o mais especial do Jorge é que ele juntava a genialidade com a capacidade de ser muito próximo das pessoas, porque ele era extremamente honesto a escrever as suas canções e porque se expunha e ao fundo dos sentimentos e de emoções e das histórias que vive e foi trazendo quando escrevia.
1: O velório está a decorrer na Voz do Operário em Lisboa até às 10 da noite. Amanhã o cortejo fúnebre do músico parte às 3 da tarde em direção ao cemitério do Alto São João em Lisboa.
0: Obrigado, Ana. Até amanhã.
1: Até amanhã.
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0: Olá, muito boa tarde. Ainda bem que está a ouvir a Rádio Comercial. Eu sou o Pedro Andrade e estou consigo até às 4. Para já trago-lhe a primeira grande confirmação de edição do próximo ano do Nós Alive. Vai ser incrível. É isso mesmo? Cá estão eles, Tame Impala. 10 de julho no Passeio Marítimo de Algés. Também confirmado para esse dia está Somber. Bilhete já à venda. Por enquanto, cá estão os Tame Impala na Rádio Comercial. É a melhor música sempre em casa, no carro, em todo lado. Boa tarde, boa quarta-feira.

é o seu caso e qual é que é a sua alcunha? E já agora, se quiser também, pode fazer uma dedicatória ao humor da sua vida aqui na Rádio Comercial com a alcunha à mistura. Claro, eu quero saber. Conte-me tudo no 910-033-759.

Quem leu aqui na Rádio Comercial, estamos a falar de alcunhas fofinhas entre casais, porque há pouco estava aqui a dizer-lhe que 80% dos casais têm uma alcunha para a cara metade. No WhatsApp aqui da Rádio Comercial, muitas alcunhas. A Marta Silva diz-nos, por exemplo, que trata o namorado por queijinho. O Paulo Silva trata a mulher, a Ruth, por patanisca. E o Gonçalo, por exemplo, estou aqui a ler, trata a namorada por sericaia, porque diz que a namorada é do Alentejo, de Beja. Portanto, como bons portugueses que somos, até nas alcunhas fofinhas temos de falar em comida. E por aqui me fico sem mais comentários. Agora, Natasha Bedingfield.

0: John Legend, All of Me e All for You, só para si. 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E a seguir ao som de Rihanna aqui na Rádio Comercial.
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0: Música nova do Gama, aqui pela Rádio Comercial, chama-se Diz-me, e por falar em música nova.
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0: O Diogo Beja que chega já a seguir, a partir das 4, com a Joana Azevedo, aqui à sua Rádio Comercial. Eu volto amanhã, a partir da 1 da tarde, para o final. Trago-lhe mais da melhor música sempre, claro, com os Temper City e também o Fernando Daniel.
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3: As notícias na Comercial antes das 4, com a Sandra Braga Fernandes. Boa tarde.
4: Boa tarde. 73 pessoas continuam desalojadas devido ao mau tempo que atingiu o país no início do ano. Avança o coordenador da estrutura de missão para a reconstrução da região centro. Paulo Fernandes garante que estão a ser encontradas soluções para estas pessoas.
5: 73 pessoas que podemos chamar dentro do programa desalojados. Está a ser feita com o IRU e a Secretaria de Estado da Habitação, que não queremos que ninguém fique para trás.
4: Há ainda 20 estradas que permanecem cortadas. Depois de 3 semanas consecutivas de aumentos, o preço do cabaz alimentar diminuiu 1,86€. O porta-voz da DECO Proteste, Nuno Figueiredo, explica que se trata de uma semana atípica.
6: Uma redução de preço que podemos considerar até significativa, de perto de 2€ a menos em relação à semana passada, o que contrariava aquela tendência de que, aumentando o preço dos combustíveis por cascata, tudo sofria um aumento. E o cabaz essencial destes 63 produtos acaba de registar uma descida de quase 2€ face à semana passada.
4: Uma descida no preço do cabaz alimentar. Decorre na Voz do Operário em Lisboa, velório do músico Jorge Palma. As portas vão estar abertas até às 10 da noite para uma última despedida. A cantora Mafalda Veiga vai querer estar presente.
7: Acho que o Jorge não vai ser nunca esquecido. Acho que a obra que ele deixa, as canções que ele nos deixa, são imortais. E ele também será imortal no coração das pessoas. E será e haverá muitas mais maneiras das pessoas demonstrarem o seu amor por ele. Jorge era, tinha esse lado muito generoso, muito acolhedor, de chamar para casa, de pôr a casa à disposição, pôr todo o seu ambiente, as coisas mais afetivas à sua volta à disposição. O Jorge e a Rita, a mulher do Jorge, que foi uma enorme companheira. E foram sempre pessoas a quem eu tive muito ligada e por quem tive sempre grande amor.
4: Amanhã realiza-se o cortejo fúnebre. Jorge Palma será cremado no cemitério do Alto São João, em Lisboa.
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9: Lá em casa, quando vou levar um copo, isso é que eu vou partir. É muito. Eu digo, não sou capaz.
10: Tens mãos de aranha?
9: Porquê que me havias de chamar um inseto? Já nós temos-me chamaste um germe, não é?
10: Não, eu não te chamei um germe. Eu disse que tu tinhas problemas com germes. Tu tens medo de germes?
9: Não é medo.
10: É.
9: Tens respeito. Percebes? Tenho fair play.
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9: É o chamado jogo de cintura, mas de quem quer fugir.
10: É exatamente.
9: Tu estás muito desportiva, por acaso? O que é que se passa contigo?
10: Parece, não sei.
9: Pareces meio uma estrela da NBA dos Golden State Warriors e ao mesmo tempo da seleção brasileira.
10: Abriu uma nova loja de vintage na minha zona e eu fui lá experimentar.
9: Ah, tu estás a explicar.
10: Mas já lavei. É a segunda mão, mas já lavei.
9: Nesse mesmo trabalhas comigo, disseste logo isso.
10: Claro.
9: Está a lavar, Diogo. Podemos estar a menos de um metro um do outro, não há problema. Carol G, para ouvir já a seguir no Já Se Faz Tarde.

0: 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Always, na Rádio Comercial. Este é o Gavin James. Always, always. E esta é a polémica do pijama. Porque isto, os norte-americanos, é pá, não sei, né? Eu não sei onde é que eles têm a cabeça. Sei que não é dentro da máquina de lavar roupa. Ora bem, foi feito um estudo e que diz quanto tempo é que as pessoas, ou de quanto em quanto tempo as pessoas trocam e lavam o pijama, não é? E os resultados na América são chocantes.
1: Chocantes.
0: Super chocantes.
1: 70% das pessoas lavam o pijama uma vez por mês.
0: Ah, como é que é possível? Uma vez por mês?
1: Uma vez por mês.
2: Que porcos.
0: Pois. A não ser que seja agora nesta altura que ninguém usa pijama, não é? Pode lavar uma vez por mês, os pijamas não estão a usar, para usarem depois.
1: Pois, assim é
0: que. Tu usas pijama agora, ainda usas pijama agora.
1: Eu uso sempre pijama.
0: Pois, eu já sabia.
2: Também uso pijama?
1: Sempre.
0: Agora?
1: Agora, sempre.
0: Eu, se pudesse, não usava pele nesta fase.
1: Não, não é. Calor, às não vezes é? Não uso pijama, mesmo pijama, mas uma camisola de alcinhas, uns calçõezinhos.
0: Mesmo que chamemos uns calçõezinhos e uma camisola de alcinhas, depois eu chamo-lhe pijama, porque eu adoro a forma como tu dizes pijama, está bem?
1: O pijama?
0: Sim, o pijama.
2: Pijama.
1: Sim.
2: Pijama.
1: 20% lavam uma vez por semana.
0: Aos normais, vá.
1: E 10% dia sim, dia não.
0: Isso também acho demasiado. Dia sim, dia não. A não ser que, sei lá.
1: Tu, eu às vezes.
0: Tomaste um paracetamol e transpiraste muito durante a noite.
1: É. Eu às vezes mudo todos os dias. Assim, quando está muito calor.
0: E a pergunta é: se está muito calor, que tal não usar pijama?
1: Não, é? não consigo.
0: É lá, essa reação foi muito.
2: Sim, não é mais quente. Sim. Eu lembro-me de ver o filme no Crepúsculo e a Bella estava com frio e dormiu com o Jacob sem t-shirt porque o calor humano dava mais calor.
0: Eu acho que ligações entre vampiros e lobisomens não.
1: Não são referência.
0: Não é referência para o uso ou não uso de pijama. Porque eles têm pelo.
1: Se eu estiver sem pijama, sinto-me desprotegida. Tenho que ter pijama e qualquer coisa a cobrir. Eu prefiro ter calor do que estar desprotegida.
0: Se frio, não é? Claro. Está bem.
1: Sim, eu conto com o têxtil para me proteger.
0: O têxtil. Ok. As palavras exatas foram. Eu conto com o pijama e com algo para me cobrir. Foi o que.
1: Claro.
0: Retratamento, Joana. Retratamento.

0: Follow You dos Imagine Dragons. 23 minutos das 5, vamos ao trânsito numa oferta Benacar. Como está a começar esta tarde de regresso a casa, Cláudia Macedo?
1: Já com trânsito lento na Cril, entre a Pontinha e o Olival Basto, por causa de acidente neste acesso. Há também abrandamentos na Marginal, onde há indicação de uma ocorrência no final da reta do Dafundo. O trânsito está acumulado Lisboa-Cascais entre Pedrossos e Algés. Há abrandamentos na A5, na parte final, acesso ao viaduto Amoreiras e depois no sentido inverso para fazer a ligação do viaduto para Monsanto. A fila na 25 de Abril está a começar perto do aqueduto. Há abrandamento em Pinamanique entre Alfragide e Queluz no IC19 e a segunda circular com a fila do relógio para o Campo Grande e no sentido inverso entre as Torres de Lisboa e as Calvanas. No Porto, menos trânsito a esta hora, mas ainda com a fila já nos dois sentidos da Avenida AEP. Ao longo da VCI há paragens entre Bessa Leite e Francos nos dois sentidos e também nos dois sentidos entre as Antas e o nó da A3.
0: Já voltamos a falar. Até já, Cláudia. 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Na bendita boa viagem. 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
2: O sol vai continuar, mas a temperatura vai descer, principalmente no litoral norte. Máximas para amanhã de 21 graus em Aveiro, 22 em Viana do Castelo, 23 no Porto, 29 em Leiria, 30 em Braga, 31 para a Guarda, Viseu, Coimbra e Faro, 32, Vila Real, 33, Bragança e Setúbal, 34, Porto Alegre e Lisboa, 35, 36 em Castelo Branco e Beja, 37 em Santarém, 38 em Évora.
0: 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Já a seguir os Black Eyed Peas na Rádio Comercial.
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0: Daqui a pouco os Coldplay na Rádio Comercial. Já a seguir vamos saber o que se passa no mundo. É depois disto.
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0: Ed Sheeran e Matt Conn para ouvir já a seguir na Rádio Comercial. Antes vamos ouvir a Sandra Braga Fernandes com a edição das 5. Sandra, boa tarde.
5: Boa tarde. Cerca de 6 mil professores apresentaram baixa médica desde o início do ano escolar, revela o Ministro da Educação.
6: Entre 28 de agosto e 22 de setembro foram preenchidos 12.147 horários. Dos pedidos de horários até ao dia 22 de setembro, cerca de 6 mil resultam de baixas médicas e serviços moderados. À data de ontem, estavam por preencher 2.029 horários. Destes, 1.012 pedidos estão por preencher desde 4 de setembro.
5: Fernando Alexandre, no arranque do debate no Parlamento sobre o início do ano letivo. 73 pessoas continuam desalojadas devido ao mau tempo que atingiu o país no início do ano. O coordenador da estrutura de missão para a reconstrução da região centro garante que estão a ser encontradas soluções para estas pessoas.
7: 73 pessoas que podemos chamar dentro do programa desalojados. Está a ser feita com o IRU e a Secretaria de Estado da Habitação, que não queremos que ninguém fique para trás.
5: Paulo Fernandes diz que há ainda 20 estradas que permanecem cortadas. Cristiano Ronaldo ainda não sabe quando vai terminar a carreira, mas tem já um objetivo bem definido.
8: Um objetivo é os dois, é os 1000 golos e a seleção, tentar ganhar esta Liga das Nações. Começa amanhã a competição, é uma nova era com o Mr. Jorge Jus, que todos nós conhecemos e bem, só espero que as coisas possam correr bem a ele, porque se correr bem ele vai correr a todos nós, vai correr a todos os portugueses, e tenho a certeza que vai fazer um excelente trabalho e estamos preparados. Sabemos que vai ser 4 jogos em 15 dias difícil, mas o nosso plantel é bastante grande, tem bastante talento e vamos estar preparados para isso.
5: O jogador português na antevisão ao jogo da Liga das Nações com o País de Gales está agendado para amanhã às 7h45 da tarde em Alvalade.
0: Eu só fico contente porque se vai correr bem a Jorge Jesus, vai correr bem à equipa e se correr bem à equipa corre bem a todos os portugueses. E é aquilo que nós precisamos. Já andávamos com alguma necessidade que isto corresse bem a todos os portugueses.
5: Precisávamos de alguma coisa, não é? Que corra bem.
0: Portanto, obrigado. Vou ficar para isso, para receber isso tudo. Estão a ver os combustíveis a descer. Bom, vamos lá então, numa oferta da Midas, saber do trânsito.
9: Também não corre bem no trânsito. Acidente na Cril, junto à saída para o Olival Basto, fila desde a Pontinha para a Ponte 25 de Abril. Há fila desde o Aqueduto e acesso à A5 na Cruz das Oliveiras. Abrandamento na segunda circular, nos dois sentidos, entre o Relógio e o Eixo Norte-Sul, e no IC19, entre a Amadora e Queluz. Resolvido o acidente na Marginal, na reta do Dafundo, há ainda lentidão desde Pedrossos. No Porto, abrandamento na VCI, entre o Mercado e a A3, e de Bessa Leite até Francos, e também nos dois sentidos da Avenida AEP.
0: E tudo isto na Rádio Comercial, numa oferta da Midas, especialistas em serviços automóvel multimarca. Boa viagem. Passamos para o... 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
9: Continua sol, mas está mais fresco em Aveiro, Viana e Porto. Pelo menos Aveiro 21 graus para amanhã, 22 para Viana do Castelo e 23 para o Porto. 29 em Leiria, 30 em Braga, Guarda 31, Viseu, Coimbra e Faro 32, Vila Real 33, Bragança e Setúbal 34, 35 em Porto Alegre e Lisboa, 36 em Castelo Branco e Beja, Santarém 37 e Évora 38.
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0: 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Por falar em magia, daqui a pouco vamos testar a sua memória. Isto poderá ser um momento mágico.
11: A sua e a nossa.
0: A nossa sabemos que é magia negra, mas sim, mas vamos testar isso daqui a pouco.
11: Olha, que podes ter surpresa.
0: que bom. Daqui a pouco, Coldplay com In My Place e também os Madcon na Rádio Comercial.
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0: Oh yeah, são os Coldplay na Rádio Comercial às 5h21. Tanto quanto eu percebi, vamos fazer um teste de memória agora, não é? Tipo, sim, como se fosse um check-up, Joana.
1: Para ver se estamos bem de memória ou não. Isto tem memórias mais recentes e mais antigas, não é?
0: Ok.
1: Segundo percebi.
0: Ok.
1: Vamos ver.
0: Isto quem foi a Mariana que lançou a coisa?
1: Foi a Mariana ou a Patrícia?
2: Foste tu? Fui eu.
0: Então, foste tu? Queres ser tu a fazer as perguntas?
1: Sim, se calhar faz sentido.
2: Sim.
0: Porque diz o quê? O que é que diz aqui? Diz que só 65% das pessoas conseguem responder a todas estas perguntas que ela tem para nos fazer.
1: Todas.
0: Todas estas perguntas. Uhum. Atenção, isto não é uma coisa pouca.
1: Pois não.
2: Olha, vem para aqui. Para aí.
1: Não é mesmo?
2: Vem para aqui. Ai, ai, ai.
1: Diz aqui meu pão.
3: Já cá estou. Desculpa, eu não estava preparada para isto. Já estou. E então, vocês estão preparados?
1: Estamos.
0: É? Todos estamos preparados.
3: Vamos à primeira pergunta.
0: Sim.
3: Vamos. Qual é o prato favorito, primeiro, Diogo, da Mia?
0: É bacalhau à brás.
3: É? Com toda a certeza?
0: Sim, sim.
3: E Joana, qual é que é o prato preferido? Não sei o nome do teu marido, do João.
0: Então são os joanetes.
1: Infelizmente é a língua de vaca.
3: O quê?
2: É mesmo?
3: Uhum. Ai, que horror.
1: Desculpa, não vamos falar sobre isso.
3: Muito bem, vamos passar à próxima. Qual a matrícula do teu primeiro carro, Diogo?
0: 0427HM. Ou então...
3: Ai, saiu muito rápido.
0: O que era emprestado pelo meu pai era XZ8410. Eu não sei se posso ter as matrículas assim no ar. Os carros ainda estão no ativo, que eu fui ver os seguros e existem.
3: Agora já está.
1: Eu não posso dizer porque o meu primeiro carro é o...
0: Ainda é o atual.
1: Ainda não o vendi.
3: Ah, uau.
1: Não ando com ele, mas
0: ela
1: não
0: sabe,
1: o vendi.
0: Ela sabe porque
3: mas
0: é o carro
3: de
0: dela.
3: Ah, ok, sim, muito sim, bem.
1: Por acaso não sei, não há os pares de números, não sei se... Não sei,
0: eu sei que o teu carro provoca chuva, tem um X e um V.
1: Não é? O resto não sei.
0: O resto também não sei.
3: Agora, próxima. Calma, isto bloqueou. Ora, sítio onde deram o primeiro beijo de todos, não é com a pessoa atual, com
0: sim,
3: a vossa
0: sim.
3: pessoa atual.
0: O primeiro beijo.
3: É o primeiro beijo de todos. Foi onde?
0: Foi atrás de um cortinado, numa sala.
1: Oh. Foi na escola de Paranhos, no 6º ano.
0: Pois, claro, obviamente.
3: Mas lembras, eu quero o sítio. Atrás do pavilhão, se foi
1: não,
3: no recreio.
1: Não, foi frente a um pavilhão
3: bem.
1: De aulas.
3: Muito bem.
0: No recreio, não é?
1: Sim, no recreio. Pois.
3: Bem, até agora vocês sabem tudo.
0: Sim.
3: Próxima, isto é para responder rápido. E eu espero que já não tenham pensado nisto.
1: Okay.
3: O que é que almoçaram na segunda-feira?
1: Não me lembro.
0: Massa.
3: E o que é que jantaste, Diogo, na segunda-feira?
0: Noodles. Na verdade é a mesma coisa.
3: Ah, foi igual. O almoço e jantar. Não fazes ideia.
1: Não me lembro.
3: Mas a Joana
1: todo.
3: Não sabe.
1: Comi na
0: segunda. Olha, o almoço foi uma coisa que a Joana adora.
3: Foi?
0: Cacio e Pepe.
3: Ah, ai, que bom!
4: Eu gosto tanto.
3: Joana, e ontem? Também não te lembras? Ai, é muito difícil.
1: Não.
3: Quê?
1: Hoje?
3: Olha, Joana,
1: hoje
3: o que é que almoçaste?
1: Arroz de pato.
3: Ok.
0: Boa! Acha alguma?
1: O que é que eu almocei ontem?
0: Não sei, Joana, eu não almocei contigo.
1: Ah, não me lembro. Estás a ver? Não me lembro.
3: Só falta uma.
0: Sim.
3: Portanto, Diogo, qual era a roupa que, neste caso a Mia, levou vestida no vosso primeiro encontro?
0: Era um vestido, azul. Era um vestido azul.
3: Tu lembras-te?
0: Sim. Eu não sei se ela já não vendeu na Vintage, mas eu sei.
3: Isso é muito lindo. Acho e tu, Joana, lembras-te da roupa
1: lembro.
3: Que o João tinha vestido?
1: Por acaso lembro.
0: Era um vestido azul também.
1: Era um casaco verde tropa.
3: Uau!
1: E calças de ganga.
3: Sim. Eu achava que esta era aquela que vocês nunca na vida iam adivinhar.
0: Ah, não, somos muito românticos.
3: A sério?
0: Sim, justamente a Joana.
3: Mas pronto, olha, Diogo, parabéns, conseguiste acertar em tudo.
0: E a Joana também.
3: Não,
1: eu
3: a Joana não acertou
1: mais de coisas
3: comida.
1: Que aconteceram há 20 anos do que ontem.
0: Pois é.
3: A Joana não
0: pois
3: se lembra do que almoçou-se segunda-feira.
0: E a Joana gosta de comer, atenção, gosta de comida,
3: sim,
0: gosta mesmo muito de comida.
3: Se calhar o almoço atenção. Também não estava assim nada de especial.
1: Não, não.
0: O
1: que é que eu
3: comi? Um peixe assim.
1: Vou tentar pensar.
0: Um peixe fresco com tostas ou assim.
3: É que não se lembra mesmo.
0: Oh, Joana, eu podia-te oferecer esta música, mas tu não sabes o que é que comeste. Eu não te posso oferecer isto.
1: Eu acho que foram restos do domingo.
3: Mas eu okay, acho, nem mal. Tenho a certeza.
1: Peixe assado.
0: Pronto, olha,
1: lembro-me de que almocei no domingo, peixe assado.
0: Ou há 3 anos, ou 4, ou 5, ou 10, não é?

0: Verão do Afonso de Brás e do Ulisses Trigacheira. Daqui a pouco vamos falar do verão real, quando a Joana nos contar do tempo. E antes ainda, vamos saber o que se passa no trânsito.
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0: Vamos saber do trânsito na Rádio Comercial, uma oferta da Benacar. Olá, novamente, Cláudia Macedo.
23: Olá. E nesta altura ainda demorados na Cril, na ligação de Algés para Sacavém, entre o nó de Pinamanique e o Olival Basto, o trânsito mantém-se lento por causa de acidente. Também com um acidente no final do tabuleiro da ponte 25 de Abril, ligação Lisboa-Almada, a fila perto de Sete Rios e no sentido inverso a partir do primeiro viaduto do Feijó em direção à Praça da Portagem. Abrandamento na Marginal, entre Pedroços e o Alto da Boa Viagem, no IC19, entre Pinamanique e Alfragide, para aquela Jesus e no sentido inverso de Alfragide para fazer a ligação à segunda circular, onde há fila de Benfica para as Calvanas e do Relógio em direção ao Campo Grande. Abrandamentos também no eixo para norte entre Campo Lido e a saída para Telheiras. No Porto mantém-se as filas nos dois sentidos da Avenida AEP, também nos dois sentidos da VCI entre a Perlada e a Rábida. Abrandamento da Via Norte para as Antas, sentido inverso entre o Mercado e a A3, e a A3 tem fila para o Porto perto da ligação com a A4.
0: Cláudia, super, super obrigado e já voltamos a falar daqui a pouco. Até já. O trânsito na Rádio Comercial, numa oferta Benacar, a partir de amanhã e até o dia 5 de outubro, todos os caminhos vão dar à Feira Benacar, na Benedita, na cidade do automóvel. 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A seguir Eu É Que Sei, o mundo visto pelas crianças. Agora chega-se à frente a Stella Lefty na Rádio Comercial. Boa viagem.

0: Something to Lose, de Stella Lefty, na Rádio Comercial. Por favor, não perca o Eu É Que Sei. Vamos à edição de hoje com a Tecas à conversa com os miúdos do Colégio Refúgio dos Anjos, em Porto Salvo.
1: Será que eles sabem o que é um segredo?
2: Eu é que sei.
3: O que é um segredo?
4: Eu sei o que é um segredo.
5: Um segredo é quando nós contamos para ninguém ouvir.
6: É quando nós esquecemos umas coisas aos ouvidos.
3: Ah, os segredos dizem-se aos ouvidos?
6: E não dizemos a ninguém.
3: Ok, e tu tens algum segredo?
6: Não?
3: Tu tens um segredo?
6: Sim, um segredo ao meu pai.
3: Vais contar um segredo ao teu pai? E podes-me contar a mim também ou não?
6: Não.
3: Porquê?
6: É porque é um segredo muito caro.
3: Ah, é muito caro, mas eu tenho dinheiro, eu posso pagar esse segredo?
6: Pode. Então tenho aqui dinheiro.
3: Eu preciso de segredos.
6: Mas tenho de dizer ao ouvido.
3: Ah, tu anda-me cá a dizer ao ouvido. Anda cá.
6: A minha mãe veio aos trampolins.
3: Ah, não acredito. A tua mãe veio aos trampolins. Ai, desculpa, agora disse alto. Agora já toda a gente sabe. Já não é segredo. Tens algum segredo? Tens? Queres-me contar o teu segredo?
6: Sim.
3: Ah, então conta lá.
6: E a minha mãe tem brincos lindos.
3: Ah, a tua mãe tem brincos lindos.
7: Brincos.
3: Meu Deus. Pronto, agora continua a ser segredo ou já não é segredo?
6: Não.
3: Agora já não é, porquê? Porque toda a gente sabe.
6: Tem que ser muito, muito baixinho.
3: Muito baixinho. E de preferência que não tenha o microfone da Rádio Comercial a ouvir. Porquê? Porque agora toda a gente está a saber no carro dos vossos segredos.
0: Amanhã mais à mesma hora. Era um segredo também até ser revelado hoje de manhã. Nós já sabíamos ontem, mas hoje de manhã, e se não ouviu, vai ter de ouvir agora a homenagem feita a Jorge Palma nas manhãs da Comercial pela Diana Castro, que trouxe o seu grupo Soma.

0: Homenagem feita a Jorge Palma nas manhãs da Comercial pela Diana Castro, que trouxe o seu grupo Soma e, portanto, só com as vozes fizeram esta versão incrível de A Gente Vai Continuar.
1: Um, dois, três.

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0: Já a seguir o Alex Warren na Rádio Comercial. Agora vamos à edição das 6 da tarde. Sandra Braga Fernandes, boa tarde.
1: Boa tarde. O Ministro da Educação admite que há turmas no limite dos 30 alunos e há 124 turmas que ultrapassam mesmo esse número. Justifica as centenas de casos de alunos sem vaga na escola pública com matrículas fora do prazo.
2: De facto, as matrículas fora de prazo explicam em grande medida o início do ano letivo com alunos por colocar em escolas, uma situação que se tem vindo a repetir nos últimos anos. Um número significativo destes casos refere-se a alunos estrangeiros que vão chegando ao sistema educativo ao longo de todo o ano.
1: Fernando Alexandre, no Parlamento, avança que há cerca de 6 mil professores que apresentaram baixa médica desde o início do ano escolar. Ontem estavam ainda por preencher 2 mil horários, a maioria em Lisboa e Setúbal. A Provedoria de Justiça registra mais queixas apresentadas, subiram 30% em 2025 em relação a 2024. Foram mais de 15.340 cidadãos que apresentaram queixa. A atual provedora foi nomeada no início de julho, concluindo um período de vazio de mais de um ano, depois da saída de Maria Lúcia Amaral para assumir o cargo de Ministra da Administração Interna, de onde já saiu. Cristiano Ronaldo vai ser titular no jogo de amanhã da seleção frente ao País de Gales, garante Jorge Jesus. O selecionador nacional diz que sonha ganhar o primeiro título já na Liga das Nações.
3: Primeira competição é a Liga das Nações. Na piscina, somos os detentores do título. Como é óbvio, vamos defender esse título. E é o presente. E é aquilo que a gente mais quer, e eu como treinador não ganhei na seleção, nunca ganhei, também a primeira vez. E era bom entrar com um título, a ganhar o primeiro título de Liga das Nações.
1: Portugal defronta amanhã o País de Gales para a Liga das Nações, partida com início marcado para as 7h45 da tarde.
0: 2 minutos depois das 6 na Rádio Comercial, vamos ao trânsito, é uma oferta Midas.
4: Trânsito demorado nas ligações para a Ponte 25 de Abril, desde Sete Rios. O acidente no final do tabuleiro está resolvido. Por resolver, acidente na Cril, na zona do Senhor Roubado, no sentido Algés-Sacavém, há fila desde o Norte Pinamanique. No eixo Norte-Sul, para Norte, fila entre Sete Rios e a Segunda Circular e

0: Na segunda circular, há demora entre Benfica e o Radar e no, do relógio para o Campo Grande. Lentidão no IC19, entre Alfragide e Queluz e na Marginal de Pedrossos para o Alto da Boa Viagem. No Porto, filas na VCI entre o Mercado e A3, depois entre a Perlada e a Forada. Sentido contrário, paragens da Via Norte até às Antas. Há demora na Avenida AEP nos dois sentidos e fila na A3 para a VCI desde a saída da A4.
1: 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Boa viagem, vamos também conferir como vai estar o tempo amanhã. 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
0: A resposta é sol, mas algumas temperaturas a descer.
1: Mas algumas temperaturas?
0: Em Aveiro, por exemplo, 21 graus para amanhã, 22 em Viana do Castelo, também apenas 23 para o Porto, 29 em Leiria, Braga 30, Guarda 31, 32 em Viseu, Coimbra e Faro, 33 em Vila Real, 34 em Bragança e Setúbal, Porto Alegre e Lisboa 35, Castelo Branco e Beja 36, Santarém 37, e 38 para Évora, isto já estando no outono. É
1: sim,
0: bom.
1: Que
0: já é outono.
1: Não, já é, já oficialmente, oficialmente, eu pensei que ias dizer, mesmo estando aparentemente no inferno, não é? Com 59 graus.
0: Não, mas estamos a caminho do inverno com estas temperaturas.
1: No inverno, sim, sim. 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Alex Warren e James Arthur para ouvir já a seguir e daqui a pouco a adivinha da Joana.
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29: Em relação à roupa, sim, ao incómodo.

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2: Em relação à roupa, sim, ao incómodo da roupa, eu acho que no verão devíamos andar todos nus.
3: Ah, sim, claro.
2: Em todo lado.
3: Estava sério, eu sei que isso é uma coisa assim.
4: Eu estou por acaso a dizer que era uma solução prática.
2: Não havia esse problema.
4: Isso é uma solução demasiado prática, Joana. Devíamos ser um bocadinho menos práticos.
2: Não tínhamos de perder tanto tempo a pôr a roupa a lavar, a secar, a passar a ferro, a arrumar. Eu, para mim, era tudo nu. No verão.
4: Pronto.
2: Resolvia-se.
4: Ouviu aqui primeiro. Joana Azevedo prefere toda a gente nua no verão.

0: 6 e 19, está na hora da adivinha da Joana.
1: 21% das pessoas têm duas ou mais destas coisas. Do quê? Que coisas são?
0: 21%, é um quinto das pessoas. Tem duas ou mais.
1: Ou mais.
0: Tu tens muito disto? Tu estas tens menos, eu acho que estas tens menos.
1: Talvez tenha, talvez não.
2: Ah, hoje a Joana não pode dizer.
0: Porquê que a Joana não pode dizer?
2: Porquê? Não é isso, não estás a perceber. A Joana hoje não diz porquê.
0: Achas que vai ser demasiado revelador?
2: A Joana tem respondido sempre a essa pergunta. E hoje ela não responde.
1: Aqui as regras podem mudar todos os dias.
2: Já percebi, Joana. Já percebi que sim.
1: Hoje a regra é consoante. Não posso ajudar.
2: Ok, pronto.
0: 21% tem duas ou mais coisas destas.
3: Duas ou mais.
0: Pode ser telefones antigos. Pode ser carregadores de telemóvel. Pode ser.
2: Dentes, de quando eram bebés.
3: Ai!
2: Há pais que guardam os dentes.
0: Ok.
1: Pensei que era... os dentes do meu filho.
2: Vês?
3: Minha mãe tem as melhores.
0: Não, pensei que era na boca das pessoas. Tinham mais. Tinham dois ou mais dentes.
2: Guardam os dentes quando

0: dentes.
1: Ok.
0: Eu tenho os dentes do meu filho. Vês?
2: Minha mãe tem os melhores.
1: Pensei que era na boca das pessoas. Tinham mais. Tinham dois ou mais dentes.
0: Guardam os dentes quando eram bebés.
1: Ok. Está bem, pode ser.
0: E a Joana tem. Isso agora?
3: Tenho do meu filho, não tenho os meus.
0: Ah, ok. Podias ter os teus, não.
2: Fazias um colar.
0: Sim.
1: Quando eles brilham muito, sabes o que é que lhe chamamos, sabes?
0: Que chamamos?
1: São lá perlas.

0: Tracy Abrams na Rádio Comercial. Antes de voltarmos à adivinha da Joana,
1: 21% das pessoas têm duas ou mais coisas destas. O quê?
0: Está difícil por causa dos palpites, porque isto é bastante genérico, não é, Joana? Não. Nosso ouvinte Juliana diz que é almofadas.
1: É de caras.
2: Ela hoje está para complicar, não está para ajudar.
3: Tu disseste, é óbvio. Isto é óbvio.
1: Não, disse que era de caras.
0: Calma, Mariana, guarda as armas.
3: Já sabem que isto me enerva muito.
2: Ninguém diria.
0: Almofadas na cama. Exato. Diz a nossa ouvinte Juliana. Diz que tem duas na cama. Óculos. Está certo? Óculos, televisões, telemóveis, aparece aqui muitas vezes. Saca-rolhas. Por acaso eu tenho saca-rolhas, sim, tenho imensos. Resposta. Porque às vezes aparece.
1: Tenho,
0: oferecem,
1: tem, vai, três.
0: Pois é, como eu, oferecem com as garrafas e não sei o quê. Então
2: aquele kit completo.
0: Sim. Óculos. Bem, a resposta
1: Mariana,
0: mais dada é óculos.
1: Mariana está a olhar para mim com um ar que me intimida, quase. Que ela está. Está a tentar ler a minha cara.
3: Sim.
1: Mas.
3: Vê se mexe qualquer coisa. Joana, não descai.
1: É assim no limiar do sinistro.
2: É
3: porque é muito vago isto, Diogo. Não olhes assim para mim.
0: Isto
3: é muito vago.
0: Eu já desisti de fazer isso e acho até estranho. Tu estás a olhar para a cara dela na esperança que vejas alguma coisa.
3: Porque eu posso apanhar um tique qualquer. Imagina que eu descubro o tique da Joana.
0: Tu achas que ela é quem? As gêmeas de uma aventura?
2: Eu vou dizer uma coisa: o Diogo faz isto há 10 anos com a Joana.
3: Mas não me interessa. Tenta, o Diogo é o Diogo, eu sou eu.
1: Pronto. Eu tenho alguns tiques, mas não tem a ver com
0: a Joana não é muito
1: dar
0: tiquenta.
1: Dicas ou não.
0: E muito menos quatro.
3: Mas eu não posso olhar para a Joana agora.
0: Pode olhar à vontade.
3: Obrigada.
0: Seja por isso.
4: Olá, pessoal da Comercial, boa tarde. Então a resposta adivinha da Joana de hoje, e sendo eu um bancário condenado a perder o meu emprego mais dia menos dia por causa da inteligência artificial.
0: Esperemos que não.
2: Não.
4: Vou aqui promover a minha profissão e vou arriscar contas bancárias.
0: Ok, bom.
4: 50% tem duas ou mais contas bancárias. Acho que é isto. Beijinho, boa emissão.
1: Beijinho, assustou-me quando disse condenado. Eu pensei, oi. Oi.
0: Boa, tenho um telemóvel na prisão.
1: Mas ok.
0: Sim. Filhos. Mamilos, uma conversa que já houve aqui em off, de resto.
1: E há pessoas que têm dois ou mais. Têm mais do que dois mamilos.
0: Pois,
1: eu já vi.
2: O Harry Styles tem quatro, por exemplo. Isso está a deixar aqui para o público da Rádio Comercial. Pronto, podemos continuar.
0: Usa dois chutinhos. Óculos, toda a gente a dizer, óculos é a resposta mais dada. Óculos.
1: Pois, tem dois ou mais. 21%.
0: Lória, o quê?
2: Eu vou dizer telemóveis, eu gosto dessa resposta.
0: Pois também acho que é uma boa resposta. Mariana,
3: eu vou dizer contas de e-mail.
0: Contas de e-mail, boa resposta.
3: Acham que é boa?
0: Acho que é boa.
3: Não sei se é o suficiente para ganhar. Achas que é uma boa resposta, Joana?
1: É.
3: Contas de e-mail.
1: Estás a pensar bem.
2: Ah, olha, recebeste o teu primeiro.
3: Conta de e-mail, Joana, é uma boa resposta?
1: É uma boa resposta, okay, não sei se é a resposta certa, mas é uma boa resposta.
2: Recebeste o teu primeiro, estás a pensar bem, isto é importante na história do nosso mais tarde.
0: Então não é? Estou dividido entre coisas como perfumes.
1: Eu posso dizer que eu tenho dois ou mais.
0: Tenho óculos de sol, vou bloquear óculos de sol.
1: Tenho mais.
2: Tenho bem 40 mil.
0: Vou bloquear óculos de sol, Joana.
1: A resposta certa é. Tatuagens.
3: Eu tenho mais! Fogo! Eu sou os 21%!
0: Pensei que ia correr tão mal e pensei que íamos perder a Mariana na primeira ou na segunda semana.
3: Não,
0: como é que foi? Foi justa a causa.
3: Tatuagens.
0: Nem imagino.

0: Cadwell Showing Off, Bruno Mars com música nova na Rádio Comercial. 24 minutos das 7, vamos conferir o que se passa no trânsito já a seguir.
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13: Vamos ao trânsito numa oferta da Benacar. 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
14: Ainda com a fila na Cril, praticamente a partir do nó da A5 em direção ao Olival Basto, no local onde foi entretanto resolvido o acidente. Continua a fila e também em sentido inverso na descida do Grilo. Abrandamentos para norte no eixo entre Campo Lide e o Lumiar. A segunda circular entre o Relógio e o Campo Grande e das Torres de Lisboa em direção às Calvanas. Para a Ponte 25 de Abril, fila 7 Rios Campo Lide. Acesso da A5 em Monsanto para Cascais, praticamente desde a rotunda do Marquês em direção a Monsanto e de Caselas para o estádio. Há ainda dificuldades no IC19 entre Pinamanique e Alfragide e na reta dos comandos da Amadora e de Alfragide em direção ao nó de Pinamanique. Quanto ao Porto, paragens nos dois sentidos da Avenida AEP, via de cintura interna entre Bonjó e A3 e de Francos para a Rábida, no sentido inverso a partir de Francos em direção às Antas, e está mais demorado na A4 na ligação de Matosinhos para Águas Santas. Houve acidente muito próximo da ligação com a A3. O trânsito está acumulado a partir de Custóias.
13: Muito bem, Cláudia, estamos conversados por hoje. Beijinhos.
14: Até
13: e amanhã.
14: Amanhã
13: mais. 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

0: Esta é a música nova da Nena, faz parte do disco que ela vai lançar na próxima semana. Chama-se Tenho Saudades de Casa, provavelmente um sentimento que eu, tu e a Mariana Pinto partilhamos, não é?
1: Sim, eu tenho imensas saudades de casa.
0: Então pronto, sendo assim, olha, vamos embora. Ai, a Mariana não pode.
2: Ela fica aqui a seguir. Então, a
1: Mariana, eu vou ficar aqui.
0: Tu vais ficar com mais saudades
1: até
0: de casa.
1: Às 10, sim, vou. Mas está tudo bem, querem abandonar-me, vocês é que sabem. É a vossa consciência.
0: Ah, desculpa.
1: Pois. Tem mesmo que ser, nós queríamos imenso ficar.
3: Querias, não querias, sim.
0: Mas na verdade não temos consciência. Então até amanhã, sim.
1: Até amanhã, meninos.
3: É isso.
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0: Boa quarta-feira com a Rádio Comercial. Eu sou a Mariana Pinto e já tenho aqui comigo a Sandra Braga Fernandes. Vamos a mais uma edição das notícias.
1: Boa tarde. O Presidente da Assembleia da República admite 9 dos 11 temas requeridos pelo Chega para investigação numa comissão de inquérito parlamentar sobre a ação do Ministro Luís Neves enquanto Diretor Nacional da Polícia Judiciária. Aguiar Branco explica que era preciso remover 2 temas para avançar.
2: Um tem a ver com as alegadas interferências de um filho de Luís Neves relativamente à atividade jornalística e outro tem a ver com a procura de eventuais conflitos de interesses relativamente a entidades que não estão identificadas.
1: O líder do Chega já aceitou as condições. André Ventura garante que vão investigar mesmo tudo. O Ministro da Educação admite que há turmas no limite de 30 alunos e há 124 que ultrapassaram esse número. A Fernanda Alexandre justifica as centenas de casos de alunos sem vaga na escola pública com matrículas fora de prazo.
3: De facto, as matrículas fora de prazo explicam em grande medida o início do ano letivo com alunos por colocar em escolas, uma situação que se tem vindo a repetir nos últimos anos. Um número significativo destes casos refere-se a alunos estrangeiros que vão chegando ao sistema educativo ao longo de todo o ano.
1: Ontem estavam ainda por preencher 2 mil horários de professores, a maioria em Lisboa e Setúbal. Cristiano Ronaldo ainda não sabe quando vai terminar a carreira, mas tem já um objetivo bem definido.
4: Um objetivo é os 2, é os 1000 golos e a seleção, tentar ganhar esta Liga das Nações. Começa amanhã a competição, é uma nova era com o Mr. Jorge Jesus, que todos nós conhecemos e bem, só espero que as coisas possam correr bem a ele, porque se correr bem ele vai correr a todos nós, vai correr a todos os portugueses, e tenho a certeza que vai fazer um excelente trabalho e estamos preparados. Sabemos que vai ser 4 jogos em 15 dias difícil, mas o nosso plantel é bastante grande, tem bastante talento e vamos estar preparados para isso.
1: Portugal joga amanhã para a Liga das Nações com o País de Gales às 7h45 em Alvalade.
0: Obrigada, Sandra. Agora vamos saber como está o trânsito a esta hora com a Cláudia Macedo. 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
5: E ainda está demorado, Mariana, na ligação Lisboa-Almada na Ponte 25 de Abril, a partir das imediações de Campolide. Há também fila no eixo para norte, Campolide em direção a Telheiras. Segunda circular do relógio para o Campo Grande e de Benfica para as Calvanas. Ligações ao norte de Pinamanique pela segunda circular e pela radial. Depois de Pinamanique até Queluz, no sentido de Lisboa-Sintra do IC19, em sentido inverso, a chegada ao Estado Maior para o nó de Pinamanique. E na Cril há também abrandamentos a partir da zona do Parque de Campismo até aos túneis de Benfica, mas já com as situações de acidentes resolvidas. Para Cascais, intenso na A5, entre Caselas e o Estádio, e na Marginal, entre Pedrossos e o Alto da Boa Viagem. No Porto, fila nos dois sentidos da Avenida AEP, paragens também na VCI, Mercado A3 e Francos Arrábida, sentido inverso na passagem pela Via Norte em direção às Antas, com alguma intensidade em direção ao Porto, pela Via Norte e pela A3 em direção à Via de Cintura Interna.
0: Obrigada, Cláudia. 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E começam agora os 40 minutos de música seguida aqui na Rádio Comercial. Olá, seja bem-vindo. Eu sou a Mariana Pinto. Vou estar consigo até às 10 da noite. E começamos com Olivia Dean. Pode ser? Bora lá.

Pablo Alborán aqui na Rádio Comercial. E parece que o verão acabou. A minha questão é, será que acabou mesmo? Porque supostamente o outono começou hoje. Mas com o calor que está lá fora, eu acho que as ruas ainda cheiram a verão, sabe? Sabe estas pessoas que dizem que tudo tem cheiro? Sim, as ruas para mim têm cheiro. Eu sou uma destas pessoas. Portanto, olha, pelo menos para mim o verão ainda não acabou. Acho que ainda vamos ter aí umas belas noites, assim, quentes, para aproveitar. Pharrell Williams, agora na Rádio Comercial. Tenha um ótimo regresso a casa.

0: São os 4:30 e o Luís Trigacheiro juntos aqui na Rádio Comercial. Boa quarta-feira! Hoje, para além de termos entrado oficialmente no outono, é também dia de fazermos uma lista de coisas que ainda queremos fazer até ao final do ano. Portanto, ainda temos aqui algum tempo, 3 meses até ao fim do ano. O que eu gostava mesmo era de conseguir treinar mais. Mas a minha relação com o ginásio, com o exercício físico, assim, no geral, não é a melhor. Eu não gosto, eu não tenho paciência. Mas pronto, até ao final do ano vou tentar começar a treinar mais vezes. Não sei se vai resultar, mas enfim. Até há uns tempos também tinha um objetivo, assim, um bocadinho mais parvo, que era aprender a fazer um bom arroz. Eu nunca fui muito boa na cozinha, mas agora, por acaso, faço um arroz que é aceitável. Ainda não é o melhor arroz que eu já comi na vida, mas já é um arroz comestível, vá. E desse lado, diga-me o que é que gostava muito de fazer ou aprender até ao final do ano. Diga-me coisas que eu sou muito cusca e adoro saber. 910033759. Green Day, chegam já a seguir à Rádio Comercial.
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0: é o Zarco, aqui na Rádio Comercial. Boa quarta-feira, espero que esteja a ter uma ótima semana. E eu há bocadinho pedi que me dissesse o que é que ainda não fez este ano, mas gostava muito de fazer. E é assim, eu tenho que ter cuidado porque eu não me posso enganar. Eu não posso dizer o nome deste ouvinte. Eu recebi uma mensagem com letras grandes a dizer: por favor, não diga o meu nome, senão vai estragar a surpresa toda. Não vou dizer, ok? Não vou dizer o nome de ninguém. Mas parece que há aqui um ouvinte que quer muito, até ao final do ano, pedir alguém em casamento. Eu acho isto tão lindo. Olha, peça, não penso mais, peça, porque eu casei este ano, ai, gostei muito. Se pudesse, até casava outra vez, com a mesma pessoa, claro. Não era com outra. Se eu pudesse, repetia o dia do casamento. Portanto, olha, se está com falta de coragem, força nisso. Taylor Swift, já a seguir, boa viagem e boa quarta-feira.
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0: É a Taylor Swift na Rádio Comercial. Obrigada por estar desse lado. No sábado de manhã também contamos consigo. Sabe porquê? Temos uma surpresa preparada para si.
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0: sábado às 8 da manhã. Já a seguir, na Rádio Comercial, não saia daí, Calvin Harris.
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0: E é isso mesmo, estamos juntos aqui na Rádio Comercial e vamos a mais uma edição das notícias com a Sandra Braga Fernandes.
1: Boa noite. O Chega aceita as condições do Presidente da Assembleia da República para ser constituída uma comissão de inquérito sobre Luís Neves à frente da Polícia Judiciária. Dos 11 pontos apresentados, há dois que caem.
2: Eu quero transmitir que, em nome do Chega e do grupo parlamentar, o Chega vai aceitar

São os Maroon 5 aqui na Rádio Comercial. E se estiver neste momento a treinar, não sei, no ginásio, se estiver a correr, então olha, eu acho que esta próxima música é ótima, é perfeita, dá aquela motivaçãozinha extra, sabe? No fundo, olha, esta música também é boa para quem está só no trânsito, para quem está a cozinhar em casa, a fazer o jantar. No fundo, nós gostamos muito da Dua Lipa. Vamos a isto, Dance the Night, cai mesmo bem em qualquer altura. É a Dua Lipa aqui na Rádio Comercial. Tenha uma ótima quarta-feira.

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0: impossível uma pessoa não se arrepiar toda cada vez que ouve esta música. É o Pedro Brunhosa com o Camané aqui na Rádio Comercial. E se há alguém que também me faz arrepiar muito, e faz mesmo, é o meu Bruninho. Quem me conhece bem sabe que eu adoro o Bruno Mars e costumo tratá-lo desta forma. É o meu Bruninho. Se ele me trata por Marianinha, acho que não. Mas eu gosto muito dele e vamos ouvi-lo já daqui a nada. Pode ser, ainda por cima, esta é a minha favorita de sempre. Just the Way You Are, toca já a seguir.
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1: Nesta quarta-feira, o Presidente da Assembleia da República admitiu 9 dos 11 temas requeridos pelo

0: esta quarta-feira, o Presidente da Assembleia da República admitiu 9 dos 11 temas requeridos pelo Chega para investigar numa comissão de inquérito parlamentar a ação do Ministro Luís Neves enquanto Diretor Nacional da Polícia Judiciária. Aguiar Branco explicou que era preciso remover 2 temas para avançar.
1: Um tem a ver com as alegadas interferências de um filho de Luís Neves relativamente à atividade jornalística e outro tem a ver com a procura de eventuais conflitos de interesses relativamente a entidades que não estão identificadas.
0: O líder do Chega aceitou as condições e garantiu que vão investigar mesmo tudo. O ministro da Educação revelou que ainda estão por preencher 2.000 horários nas escolas públicas, a maioria em Lisboa e Setúbal. Fernando Alexandre disse ainda que

0: 43 pessoas continuam desalojadas devido ao mau tempo que atingiu o país no início do ano. O coordenador da estrutura de missão para a reconstrução da região centro garante que estão a ser encontradas soluções para estas pessoas. Entrou hoje em vigor a chamada Lei das Burcas. A ocultar o rosto em espaços públicos passa a ser punível, com multas que podem ir até aos 3 mil euros e pena de prisão até 2 anos. O diploma que dividiu o Parlamento foi promulgado no passado dia 18 de agosto. O Ministério Público realizou buscas nas instalações da Unidade de Prevenção e Apoio Tecnológico da Polícia Judiciária. As buscas estão relacionadas com denúncias contra o atual diretor da Polícia Judiciária, Carlos Cabreiro. Dia ainda marcado pelo velório do músico Jorge Palma, na Voz do Operário, em Lisboa. As portas estão abertas até às 10 da noite. Amanhã, o cortejo fúnebre do músico parte às 3 da tarde em direção ao cemitério do Alto de São João, em Lisboa. E no futebol, Cristiano Ronaldo vai ser titular no jogo de amanhã da Seleção Nacional frente ao País de Gales. O selecionador nacional Jorge Jesus disse que sonha ganhar o primeiro título já na Liga das Nações. O jogo é amanhã às 7h45 da tarde. Estas e outras notícias no nosso site. Boa noite, até amanhã.
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2: E eu continuo por aqui. Sim, vou estar consigo até às 10 da noite. Eu sou a Mariana Pinto, espero que esteja a ter uma ótima noite de...

0: São os Calema, aqui na Rádio Comercial, nesta quarta-feira. A primeira do outono, é verdade, hoje começou o outono. Mas eu não sinto, eu acho que ninguém sente, pois não. Será que o verão acabou mesmo? É que está um calor, quer dizer, eu acho que continua um calor lá fora. Estou aqui no estúdio e na verdade não sei se agora está frio, mas duvido muito que de repente tenhamos passado de 30 e tal graus para uma noite fria. Eu acho que continua calor. Portanto, olha, eu não sinto que esta quarta-feira seja a primeira do outono, mas vamos ver como é que isto corre nos próximos dias. Já a seguir na Rádio Comercial, uma música que eu adoro, James Morrison e Nelly Furtado com Broken Strings, é já depois disto.
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boa noite. Está com a Rádio Comercial, comigo, Mariana Pinto. Estou aqui consigo até às 10 da noite. Já a seguir, uma das primeiras confirmações do Nós Alive do próximo ano. E eu acho que estamos todos muito

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1: É Amaro, aqui na Rádio Comercial. Obrigada por ter estado comigo nesta noite de quarta-feira. Eu sou a Mariana Pinto. Estou de volta amanhã, a partir das 7 da tarde. Está comigo.

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5: Boa noite com a Comercial, ótima quarta-feira. Vamos continuar com tempo quente. É um outono atípico. 40 minutos sem interrupções, já a seguir na sua Comercial.

carro em todo lado nestes 40 minutos sem interrupções. Comecei esta emissão arrojada precisamente por lhe dizer que vamos continuar com tempo quente, apesar de já ter começado o outono. Parece que estamos no verão. Vamos continuar com alguns distritos em aviso amarelo, alguns incêndios também continuam ativos e a previsão para amanhã é de poucas nuvens no céu. As temperaturas mínimas vão descer na Grande Lisboa e no Porto são as máximas que vão descer ligeiramente. Ainda assim, vamos continuar a ter dias quentes. 40 minutos sem interrupções, agora com os Coldplay, chama-se

Shape of You. Shape of You, Ed Sheeran aqui na sua rádio comercial. Melhor música sempre em casa, no carro, em todo lado. 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

0: versão acústica da Carta do Tiago Tencura, aqui na sua Rádio Comercial, a melhor música sempre, em casa, no carro, em todo lado. Depois da manhã, no dia 25 de setembro, os YouTube estão de parabéns, fazem 50 anos de carreira. Então, a Rádio Comercial tem um especial para si durante a próxima semana. São programas de uma hora, um programa por dia, sempre às 10 da noite. 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Eu sei que não vai querer perder. Ora, por exemplo, eu não sabia que os U2 começaram numa cozinha. Sim, foi o Larry Mullen que decidiu procurar uma banda. Ele é baterista, então cria uma banda. Meteu um anúncio e, meu Deus, apareceu toda a gente. E foi assim que os U2 começaram. Pronto, esta e outras histórias que pode ouvir neste especial com o Vasco Palmeirinho e também a Patrícia Pereira a partir da próxima segunda-feira às 10 da noite aqui na sua Rádio Comercial. A seguir, Almost Monday e depois Mary J. Blige com os U2.
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0: Emocional do Fernando Daniel aqui na sua comercial. Eu também fico um bocadinho emocional quando penso nos 40 mil euros que temos para oferecer esta semana no Show Me The Money. Já lhe dou mais pormenores a seguir a Sia e mais daqui a pouco o Terry Swims.
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0: Pertencia às Blackpink, agora está a solo. Jisoo, aqui na Rádio Comercial, a melhor música sempre em casa, no carro, em todo lado e depois de 40 minutos sem interrupções. 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Daqui a pouco, o Manel, da Bárbara Bandeira.
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É o dia de folga da Ana Moura aqui na sua comercial, a melhor música sempre, em casa, no carro, em todo lado. Este sábado há um episódio muito especial, é um programa muito especial de Enquanto Houver Estrada para Andar, dedicado

o pôr do sol dos vizinhos aqui na sua comercial, a melhor música sempre, em casa, no carro, em todo lado. Já temos 3 confirmações, já não está mal, até porque ainda falta muito tempo, não é, para a Nós Alive. Ainda agora acabou a Nós Alive 2026, já estamos a preparar o Nós Alive 2027 e para já temos confirmados o Somber, é a primeira vez que vai estar em Portugal, é no dia... O Somber é no dia 10 de julho, o mesmo dia dos Tame Impala. No dia 8, The Neighborhood vão regressar.

o mesmo dia dos Tame Impala. No dia 8, The Neighborhood vão regressar a Portugal para mais um concerto incrível. Eu tenho a certeza que vai querer lá estar. Portanto, para já, Somber, Tame Impala e também The Neighborhood. 8, 9 e 10 de julho no Passeio Marítimo de Algés com a Comercial. Para saber mais, radiocomercial.pt. Agora, os Coldplay. Boa noite, ótima madrugada.

Perfect, o Ed Sheeran, aqui na sua comercial. Melhor música sempre, em casa, no carro, em todo lado. 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Os vídeos do Homem que Mordeu o Cão estão, obviamente, em destaque no nosso site, radiocomercial.pt. E se quiser saber porque é que o corpo humano é muito parvo, segundo Nuno Marco, passe então pelo site da Comercial, radiocomercial.pt. Agora, Where Is My Husband? É a Ray.

0: Os Gift que deram um concerto magnífico no Festival F, com a garantia da Rádio Comercial. Eu e a Filipa Galrão estivemos lá a acompanhar todos os concertos e a fazer emissão e a conversar também com alguns artistas. Falámos também com os Gift, mas foi realmente estrondoso. Eu já não vi os Gift há alguns anos ao vivo e fiquei maravilhada. Se tiver a oportunidade de ver, então força nisso. Daqui a pouco, Cat's Eye e Red Hot Chili Peppers.
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By the way, Red Hot Chili Peppers aqui na sua comercial. Melhor música sempre em casa, no carro, em todo o lado. Sou a Ana Isabela Roja e espero que a comercial esteja sempre por aí. Eu sei que está. Já a seguir, depois da 1 da manhã, a Carolina Torres. A seguir também, Miles Smith e Guilherme.

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Mais uma madrugada comigo, Carolina Torres. Estou deste lado até às 5 da manhã a fazer-lhe companhia. E vamos começar já com 40 minutos de música seguida. Vamos ter Missy Miles, Avril Lavigne, João Só, Tiago Nogueira, Black Eyed Peas, Miley Cyrus, enfim, montes dos seus favoritos aqui deste lado. Mas vamos começar com uma música que eu adoro, que é do novo filme do Toy Story 5, I Knew It, I Knew You, da Taylor Swift. E se ainda não viu esse filme, agarre na família, agarre nos amigos, agarre no seu namorado, na sua namorada, e vá ver, porque é maravilhoso.